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1: Gebrenner, Mann?
0: Hey, auf, Helene, Lano, Ula, Ula, na, Eduardo.
1: Eduardo, Mann?
0: Eduardo, in Kumbe.
1: É, hoje como é que vai o Kumbe?
0: É, mas lá você cai em banda, como é que é, porque não tem nada mais por.
1: Oh, é, é, vai o Kumbe. Onde ela ganhou na cama, Macalei?
0: A onde ela ganhou na Macalei? Mas isso é uma rica, vazou, do que ele é.
1: Uhum.
0: E na van, o panel vive em Chavo. Chavo, isso. Chavo, isso vai ao mundo, Gawena.
1: Isso.
0: Já com o caixa de leve, você vai lá me saber, no fundo, a cara mesmo, eu vou ver com a eu gostava. Louco, por exemplo, o Ranzana me. O Navilu aí, o Tatuá Patrão, o Tatuá Mumpatuá, o Gama, o Devolvera, Caete. A Jati Kombi, já com a Mahanela, o Ené, Marco Rica agora.
1: Uhum. 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

0: Segundo Gama de Moçambique, já elegi 4 horas.
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0: Bom dia. As notícias a esta hora apresentadas por Gerson Jamisse. 5 pessoas morreram e outras 7 ficaram feridas na sequência de um acidente de viação ocorrido este sábado na zona de Ntutupwe, no distrito de Anquap, em Cabo Delgado. O sinistro envolveu um transporte semicoletivo que partiu de Pemba com destino a Montepuez, segundo confirmou o governador da província, Valigita Wabu. Os feridos foram socorridos para o centro de saúde de Metoro e outros, devido à sua gravidade, foram transferidos para o hospital provincial de Pemba.
1: Houve perda de vida imediata no local, 5 cidadãos e outros feridos gravemente. Pelo menos para os que estão já no centro de saúde de Metoro, estão lá 7 e que foram, portanto, socorridos para os centros de saúde mais próximos, na zona de Ntutupwe, e mais tarde, dado os ferimentos que não cabiam naquele centro de saúde de serem tratados, então foram evacuados alguns para Pemba.
0: O governador de Cabo Delgado não afasta a negligência humana como uma das causas do acidente de viação, tendo apelado aos automobilistas à prudência. O presidente da República garante que não haverá ruptura total de estoque de combustíveis no país. Daniel Chapo salienta que o governo tem estado a tudo fazer para assegurar a disponibilidade de produtos petrolíferos em todas as províncias.
2: A ruptura total de combustível ao nível do país não vai acontecer. Vamos continuar a gerir, é uma crise mundial. Infelizmente não temos decisão sobre a guerra do Irão. Então vamos ver se a guerra termina. Se a guerra terminar e os combustíveis no Estreito de Hormuz começarem a circular normalmente, como vinham circulando antes, temos certeza absoluta que os preços de combustíveis vão ficar estabilizados ao nível do mundo e, consequentemente, Moçambique também vai ter uma estabilidade. Mas o que eu quero lhe garantir é que uma ruptura total de não haver combustível em todo o país e parar o país não vai acontecer.
0: A garantia do chefe de Estado foi dada na noite deste sábado, no balanço da sua visita de 4 dias à província de Gaza. Na província de Gaza, o presidente da República trabalhou nos distritos de Mapai, Mabalane, Bilene e na cidade de Xai-Xai. E o presidente da República, Daniel Chapo, orienta este domingo, 4 de outubro, na cidade de Xai-Xai, província de Gaza, a cerimónia central de celebração do Dia da Paz e Reconciliação. A data assinala a assinatura em Roma, a 4 de outubro de 1992, do Acordo Geral de Paz entre o governo de Moçambique e a RENAMO, que pôs fim à guerra civil no país, segundo indica um comunicado da presidência. O documento refere que a cerimónia terá início com a deposição da coroa de flores na Praça dos Heróis. O programa culminará com a comunicação à nação pelo Presidente da República por ocasião da passagem de mais um aniversário da assinatura do Acordo Geral de Paz. A Primeira-Dama da República, Geta Chapo, apela aos moçambicanos para transformarem a fé em atitudes concretas como forma de contribuir para a consolidação da paz e reconciliação no país. Geta Chapo falava em Chimoio, na província de Manica, durante uma oração pela paz, reconciliação e perdão entre os moçambicanos.
3: A oração que não transforma o coração corre o risco de ficar apenas em palavras. Podemos levantar as mãos no céu, fechar os olhos, louvar, chorar e dizer amém. Mas quando abrirmos os olhos, as crianças continuarão a precisar de proteção. Em Moçambique, o nosso país continuará a precisar de homens e mulheres dispostos a construir em vez de destruir.
0: A Primeira-Dama apelou ainda aos homens para contribuírem no combate à violência contra as mulheres e assumirem maior responsabilidade na proteção das famílias. Na atualidade internacional, a Rede de Médicos do Sudão, uma organização não-governamental, denunciou este sábado que foram executados mais de 25 civis extrajudicialmente pelo grupo paramilitar Forças de Apoio Rápido na cidade de Badir. A cidade em causa situa-se na zona controlada pelas Forças de Apoio Rápido no centro do Sudão. Segundo a ONG, o crime foi motivado por razões étnicas, sob acusação de que as vítimas apoiavam ou simpatizavam com as Forças Armadas Sudanesas. A Rede de Médicos do Sudão apelou à necessidade urgente de uma ação internacional para impedir repetidas violações cometidas contra a população civil nas zonas afetadas pelo conflito. O tempo? A cidade de Nampula poderá chegar este domingo aos 32 graus centígrados de temperatura máxima, seguida de Pemba com 31 graus. Inhambane, Vilanculo e Beira, 30. Maputo, 28. Tete, 26. Xai-Xai, Chimoio e Lixinga, 25. Quilimane, 24 graus centígrados de temperatura máxima. Foram as notícias a esta hora. As próximas, às 7 horas.
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Fábrica. Faz barulho aí, meu povo. Mais precisamente, de Angola, a minha segunda casa, meu segundo país, que eu tenho um carinho, um respeito muito grande. Energia, vamos receber com muito carinho, Anselmo Ralph e Ana Araújo.

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Eu vou tancar louco e curva a Rita e Sola. 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
2: As notícias esta hora apresentadas por Ernesto Chauque. Ernesto, bom dia.
3: Sérgio Guissamulli, ouvinte, bom dia. 5 pessoas morreram e outras 7 ficaram feridas na sequência de um acidente de aviação ocorrido este sábado na zona de Tutupué, no distrito de Anquaba, em Cabo Delgado. O sinistro envolveu um transporte semicoletivo que partiu de Pemba com destino a Montepué, segundo confirmou o governador desta província, Valige Tawabo. Os feridos foram socorridos para o centro de saúde de Metoro e outros, devido à sua gravidade, foram transferidos para o Hospital Provincial de Pemba.
4: Houve perda de vida imediata no local, 5 cidadãos e outros feridos gravemente. Pelo menos para os que estão já no centro de saúde de Metoro, estão lá 7 e que foram, portanto, socorridos para os centros de saúde mais próximos, na zona de Tutupé, e mais tarde, dado os ferimentos que não cabiam naquele centro de saúde de serem tratados, então foram evacuados alguns para Pemba.
3: O governador de Cabo Delgado não afasta a negligência humana como uma das causas do acidente de viação, tendo apelado aos automobilistas à prudência. Presidente da República, Daniel Chapo, garante que não haverá ruptura total do estoque de combustíveis no país. Daniel Chapo salienta que o governo tem estado a tudo fazer para assegurar a disponibilidade de produtos petrolíferos em todas as províncias.
5: A ruptura total de combustível ao nível do país não vai acontecer. Vamos continuar a gerir, é uma crise mundial. Infelizmente não temos decisão sobre a guerra do Irão. Então vamos ver se a guerra termina. Se a guerra terminar e os combustíveis no Estreito de Hormuz começarem a circular normalmente, como vinham circulando antes, temos certeza absoluta que os preços de combustíveis vão ficar estabilizados ao nível do mundo e, consequentemente, Moçambique também vai ter uma estabilidade. Mas o que eu quero lhe garantir é que uma ruptura total de não haver combustível em todo o país e parar o país não vai acontecer.
3: A garantia do chefe do Estado foi dada este sábado no balanço da sua visita de trabalho de 4 dias à província de Gaza. E na província de Gaza, o estadista moçambicano trabalhou nos distritos de Mapai, Mabalane, Bilene, na cidade de Xeixai. E o presidente da República orienta hoje, 4 de outubro, na cidade de Xeixai, a província de Gaza, a cerimônia central de celebração do Dia da Paz e Reconciliação. A data assinala a assinatura em Roma, 4 de outubro de 1992, do Acordo Geral de Paz entre o governo de Moçambique e a RENAMO, que pôs fim à guerra civil no país. Um comunicado de imprensa da Presidência da República refere que a cerimônia terá início com a deposição da Coroa de Flores na Praça dos Heróis. O programa culminará com uma comunicação à nação pelo Presidente da República por ocasião da passagem de mais um aniversário da assinatura do Acordo Geral de Paz. A primeira-dama da República, Guetta Chapo, exorta os moçambicanos para transformarem a fé em atitudes concretas como forma de contribuir para a consolidação da paz e reconciliação no país. A Guetta Chapo falava em Chimoio, na província de Manica, durante uma oração pela paz, reconciliação e perdão entre os moçambicanos.
6: A oração que não transforma o coração corre o risco de ficar apenas em palavras. Podemos levantar as mãos no céu, fechar os olhos, louvar, chorar e dizer amém. Mas quando abrirmos os olhos, as crianças continuarão a precisar de proteção. Em Moçambique, o nosso país continuará a precisar de homens e mulheres dispostos a construir em vez de destruir.
3: Primeira-Dama apelou ainda aos homens para contribuírem no combate à violência contra as mulheres e assumirem maior responsabilidade na proteção de famílias. No desporto, a Liga Desportiva de Maputo recebeu e goleou este sábado Temusa Coxa de Sol por 7-1 no seu reduto em jogo da primeira jornada de pool de apuramento Moçambola 2027, numa partida dominada pela formação de casa. Com desde o início da partida, a Liga Desportiva de Maputo entrou determinada a conquistar os 3 pontos. Noutras partidas, este domingo, o MM Legends de Mocuba recebe a Planície de Empado e de Tete no campo ferroviário de Quilimane. Na Série B, o Trans SK Company de Chimoio terá pela frente o Têxtil de Pungwe. E na atualidade internacional, mais de 158 milhões de brasileiros são chamados às urnas este domingo para as eleições gerais, no escrutínio marcado pela forte polarização entre o atual presidente Luiz Inácio Lula da Silva e o senador Flávio Bolsonaro. Além de escolherem o próximo chefe de Estado, os eleitores brasileiros vão eleger governadores, senadores e deputados federais, estaduais e distritais. E o voto é obrigatório no Brasil. Aos 80 anos, Lula da Silva procura a reeleição e o seu quarto mandato presidencial. Do outro lado, Flávio Bolsonaro, filho do ex-presidente Jair Bolsonaro, tenta devolver o poder ao campo bolsonarista 4 anos depois de o pai ter sido derrotado por Lula. A disputa presidencial surge altamente equilibrada, com as sondagens a apontarem para um empate técnico entre os dois principais candidatos. Caso nenhum dos candidatos obtenha mais de 50% dos votos válidos, haverá uma segunda volta marcada para 25 de outubro. O tempo, a cidade de Nampula poderá chegar este domingo aos 32 graus centígrados de temperatura máxima, seguida de Pemba com 31, Inhambane, Vilanculo e Beira 30, Maputo 28, Tete 26, Xai-Xai, Chimoio e Lixinga 25 e finalmente Quilimane com 24 graus centígrados de temperatura máxima. E foram as notícias das 7. E próximas quando forem 9 horas.
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0: Sete horas 15 minutos, Mungiseti, como a tolo. 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
6: 8 horas 30 minutos, em Cariwaku vai e também estamos aí na Antena Nacional.
7: Quero desejar-te a continuação de um bom fim de semana, um fim de semana que se estende até amanhã, e um bom feriado, bom descanso, chegue bem a casa e vai mesmo arrancar o Manhã muito, Informativa.
6: Muito bem, bom trabalho para vocês.
7: Obrigada.
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7: Muito bom dia, Moçambique. Bem-vindo à Manhã Informativa. Hoje é o dia 4 de outubro, a data em que celebramos o dia da assinatura do Acordo Geral de Paz, rubricado em 1992 na cidade de Roma, em Itália. Este 4 de outubro convoca-nos à reflexão, à união e, acima de tudo, à celebração da nossa moçambicanidade, a história. Ensina-nos que a paz não é um momento estático, mas sim um caminho contínuo de diálogo e de superação. Ao longo dos anos, Moçambique soube sempre encontrar no entendimento mútuo a resposta para consolidar a sua estabilidade e renovar o seu compromisso com a concórdia. Esta caminhada rumo à harmonia cruza-se com a própria história desta estação que vos fala, a Rádio Moçambique, que acaba de celebrar os seus 50 mais um anos de existência como guardiã da nossa história e a voz da unidade nacional. Há mais de meio século ligamos os corações dos moçambicanos e hoje do Revuma ao Maputo, do Zumbo ao Índico, o país veste-se com as cores da harmonia, lembrando que a convivência pacífica é o nosso pilar mais sagrado. Bem, ao longo desta manhã, a nossa estação coloca no terreno uma mega operação jornalística. A RM movimenta quase 30 profissionais em todo o país. Estamos em direto de norte a sul, a acompanhar então as cerimónias oficiais e o sentimento do povo moçambicano nas 11 províncias. Em nome desta vasta equipe, saudações de Olga da Glória na apresentação, Vítor Reis na realização, Elvis Magaia na sonorização. É uma vasta equipa, tal como disse, que ao longo da emissão vai aqui poder acompanhar todos os momentos, os principais momentos que vão marcar este 4 de outubro.
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7: 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E esta é uma manhã informativa. Falar de paz em Moçambique é também falar de arte. Há canções que deixam de pertencer aos seus autores e passam a ser património de um povo. Ainda na sexta-feira, o Stuart Sukuma esteve aqui a falar sobre a música Somos pela Paz, ele que fez parte também deste hino no ano de 1992, quando os consensos foram alcançados, abriram as portas a uma nova era de reencontro nacional. Quase de imediato, as vozes mais brilhantes da nossa terra uniram-se num estúdio para gravar um hino que tem um grande simbolismo até hoje nas nossas memórias. Somos pela paz. Portanto, a música ensina-nos que a arte tem o poder divino de aproximar corações e funciona como uma ponte de esperança para todo o povo. Já a ouvir, Somos pela Paz.

0: que foi em 1992 que este hino foi lançado, logo após a assinatura do Acordo Geral de Paz. Vários artistas fizeram parte desta música, alguns já não estão entre nós. É o caso da Guilhermina Caetano, a Gagué, também o Dimas, que já não está entre nós, mas outros continuam. E o Stuart fez menção, que comentou sobre esta música no aniversário da rádio, quando esteve connosco na rua da rádio pela manhã. A Albertina Pascoal, que também é nossa colega, fez parte na gravação desta música, a voz dela está lá, assim como outros e vários artistas. 8 horas e 41 minutos.
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0: E fazemos a ligação agora com a província de Gaza, a pátria de grandes figuras da nossa história, é também berço de combatentes da liberdade. É na província de Gaza, em Xai-Xai, que, portanto, vai ter lugar as cerimónias centrais das celebrações do 4 de outubro e serão dirigidas pelo presidente da República, Daniel Chap, portanto, transformando esta província no coração da celebração da Concórdia Nacional. Em Xai-Xai está lá a nossa equipa, técnicos, jornalistas, coordenadores que acompanham de perto este momento. E passo a chamar os jornalistas Alfredo Muyanga, Teodemiro Nhantumbo, Francisco Nelson. Muito bom dia. Tragam-nos então o pulsar, a energia e as mensagens que marcam o arranque destas cerimónias oficiais do dia de hoje. Bom dia.
2: Muito bom dia, Olga da Glória. Efetivamente, respondemos a partir daqui da Praça dos Heróis Moçambicanos, na Baixa da cidade de Xai-Xai, portanto, local que acolhe a cerimónia dos 34 anos do Acordo Geral da Paz. Estamos a falar da paz, que já dura 34 anos, é um dia de festa, e olhando para aquilo que aconteceu de lá para cá, há muita história em relação a esta paz, em relação à unidade nacional. Portanto, é uma cerimónia que será dirigida pelo Presidente da República, que já se encontra aqui e irá proceder com a deposição da coroa de flores aqui na Praça dos Heróis Moçambicanos. Esse será o primeiro momento. Teremos o segundo momento, que vai ser, na verdade, a comunicação à nação por parte do Presidente da República, Daniel Chapo, a marcar, na verdade, as festividades do Dia da Paz. E falando da paz, estamos a falar exatamente de 34 anos. Em 1992 era assinado o Acordo Geral da Paz e reconciliação. Esta reconciliação que foi crucial também para que se abrisse caminho para o sistema multipartidário e as primeiras eleições em 1994. Portanto, temos o Francisco Nelson no local da deposição da coroa de flores, praticamente na Praça dos Heróis Moçambicanos, um local adjacente a este onde nos encontramos. Francisco Nelson, desse lado, o que pode nos avançar?
3: Reviva, muito bom dia a todo o auditório, numa altura em que, de certa forma, este local, que naturalmente o

0: Jaime Neto, o governador da província de Gaza, Al-Fayoum, assim como figuras políticas como o caso do primeiro o secretário do Comitê do Frelimo pela província de Gaza, Almeida Guilhume.
1: Francisco Nelson está com algumas dificuldades em relação ao raio, portanto, do seu microfone. Vai se posicionando. Está também o Alfredo Mianga. Alfredo, muito bom dia.
0: Desse lado,
1: se encontra, o que pode nos avançar? Alfredo Mianga, portanto, continuamos neste local, estamos a ter alguns problemas olhando para o raio.
0: Eu não sei se os microfones daqui consigo naturalmente chegar.
1: Sim, Francisco Nelson, pode português.
0: Exato. Deixa. Desculpa,
2: Abrando. Cidadãos que acordaram.
0: Direciona, portanto, à praça
2: da assinatura do Acordo Geral de Paz. E vamos neste momento ver alguns cidadãos. Estamos a falar em direto.
0: O raio não está a permitir, mas. Pedir o
2: primeiro nome, o que significa 4 de outubro, 34 anos para si, como cidadão?
3: O 4 de outubro foi uma data.
0: Constitucionais e religiosas.
3: Como um cidadão comum, como moçambicano. É uma data no qual que foi.
1: Francisco Nelson continua com problemas do microfone. Acredito que a movimentação das pessoas que apoiam a massa para poderem também acompanhar este momento. Estão a falar num momento
0: imperial.
1: Sim, Francisco Nelson.
0: Ministro.
4: 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Estamos em contacto com a província de Gaza, local que acolhe as cerimónias centrais das celebrações do 4 de outubro, dia da assinatura do Acordo Geral de Paz. E como ficamos a saber, o Presidente da República já se encontra no local. O primeiro momento que vai marcar esta cerimónia é a deposição de uma coroa de flores na Praça dos Heróis e, de seguida, o Presidente da República fará uma comunicação à nação. Seguimos com música neste dia em que refletimos sobre a paz e também celebramos os 34 anos da assinatura do Acordo Geral de Paz. Os mais novos também deram vida a esta música Somos pela Paz, anos depois.

0: Voltaremos a ouvir esta música na íntegra daqui por mais um pouco. Continuamos ligados à província de Gaza, concretamente em Xai-Xai, Praça dos Heróis, local que acolhe as cerimónias centrais do 4 de outubro, um evento que vai ser dirigido pelo Presidente da República. Volto a chamar a atenção dos jornalistas Alfredo Moyanga, Teodemiro Nhantumbo e Francisco Nelson. Mais uma vez, bom dia. O que é que tem a reportar neste momento?
1: Uma vez mais, bom dia, Olga da Glória e ouvinte da Rádio Moçambique. Voltamos a responder daqui da Praça dos Heróis Moçambicanos, na Baixa da cidade de Xai-Xai, local que acolhe as cerimónias centrais.

0: Do 4 de outubro, o dia da paz. Estamos a falar de 34 anos desta paz e aqui se encontra praticamente o Presidente da República, ele que irá dirigir estas cerimónias e irá comunicar-se à nação em relação à data. E os nossos colegas já estão posicionados, vou chamar por Alfredo Muyanga, desse ponto onde se encontra, o que pode nos avançar, uma imagem sonora do que está a acontecer aqui na Praça dos Heróis.
1: Saudações, ouvintes da Antena Nacional. Daqui onde me encontro, vejo o semblante de muitos cidadãos a demonstrar alegria pela passagem dos 34 anos da assinatura do Acordo Geral de Paz. É momento para ouvirmos os cidadãos. Muito bom dia, estamos a falar em direto para a Antena Nacional. São 34 anos de paz em Moçambique, reconciliação. O que é que significam os 34 anos para si? Primeiro o seu nome.
2: Meu nome é Simão Bozelo. Os 34 anos da paz significa paz. Bom, se falarmos da paz, a primeira coisa, a paz tem que partir de casa para fora. Se em casa não há paz, nunca podemos ter paz. Mas eu digo que a paz existe em Moçambique, apesar de algumas províncias, a província de Cabo Delgado, que está a ser assolado pela guerra dos insurgentes, mas Moçambique em si, a paz existe. Num país não podemos viver não havendo problema. Problemas existem, mas a paz existe, só que o que tem que acontecer, a paz deve ser consolidada em Moçambique. Muito obrigado.
1: Muito obrigado. É um dia, de facto, de muita chuva aqui na cidade de Xixai. A chuva ameaçou estas cerimónias, mas neste momento a chuva abrandou e continuamos a ouvir mais cidadãos. Estamos a falar em direto para a Antena Nacional da Rádio Moçambique. Primeiro seu nome. O que é que significa os 34 anos de paz em Moçambique? Primeiro seu nome.
3: Honesto Manhã. A paz para mim é... É a felicidade que devemos viver.
4: Vamos passar para cá, por favor.
3: A falta de conflitos entre nossos irmãos. A paz é o amor que deve vigorar em todos nós. Em toda parte. Então, para que essa parte prevaleça, temos que todos trabalharmos os nossos corações, seguindo o Espírito do nosso Senhor Jesus Cristo, aquele que disse em João 14, versículo 27, deixo-vos a paz. A paz que deixo a vocês é uma paz que transcende a capacidade humana. É aquela paz que Jesus nos deixou, que devíamos todos nós seguir.
1: E estamos a seguir a paz?
3: Pelo que nós vivemos no mundo inteiro, não só Moçambique, não é praticada a paz. Porque realmente existem outros com corações endurecidos, corações cheios de inveja, ganância. Por essa razão se verifica conflitos em todo o mundo. Mas falando de Moçambique particularmente, nós continuamos a registrar disparidade. Então, aquilo que nós falamos nas nossas bocas, devemos pôr em prática. É tarefa de cada moçambicano aquilo que produz da sua boca, concretizar, fazendo.
1: Muito obrigado. Estivemos aqui a conversar com os cidadãos que está aqui na Praça dos Heróis Moçambicanos, na Baixa da cidade de Xixai. Neste dia em que o país parou para celebrar os 34 anos da assinatura dos Acordos Gerais de Paz, foi em 1992, em Roma, dia do Mir Nhatumbo.
0: Exatamente, Alfredo Muyanga a trazer aqui alguma informação dos que se encontram aqui neste local que acolhe as cerimónias centrais do Dia da Paz. Vamos procurar perceber o cenário que se vive efetivamente no local da deposição de coroa de flores. Francisco Nelson está posicionado. O que está a acontecer neste momento?
4: forma inchada que estamos do nosso lado por conta, portanto, desta avalanche.
0: Infelizmente, continuamos com problemas de microfone. Continuando deste, vamos dizer que esta data é extremamente importante para os moçambicanos. Marcava 34 anos, uma nova era na história, sobretudo da democracia no nosso país. São acordos, ou é o acordo geral da paz assinado por conta da mediação, digamos assim, alcançado em Roma com o apoio da comunidade Santo Egídio. E por conta disso, moçambicanos ano após ano vão exaltando a paz, a unidade nacional, e vão pedindo que todos cultivemos esta paz, que é extremamente importante para que possamos alcançar os principais desafios, ou encararmos os principais desafios para o alcance, por exemplo, do desenvolvimento do país. Agora temos o desafio do alcance da independência económica, e isso só é possível com a paz. Portanto, voltamos a tentar a comunicação com o colega Francisco Nelson. Está bem posicionado? Qual é o ponto de situação em relação à deposição do coroado de flores aí na praça?
4: Não sei se eu consigo daqui onde só parece que sim. Agora, o que está a acontecer, a verdade é que espera-se aqui, portanto, pela entrada para a deposição desta coroa de flores. É verdade, aqui, já disse, a banda militar está aqui, os militares estão aqui prontos, mas não são figuras proeminentes políticas que também presentes. Falo, portanto, do Ministro dos Assuntos, digo, da Justiça, Assuntos Constitucionais, Mateus Saiz, mas também vimos há pouco tempo aqui a chegada, portanto, do chefe da bancada da Frelimo, portanto, na Assembleia da República. Estamos a falar do senhor. Está aqui também o secretário Jaime Neto, assim como o governador da província, Alfeu Cunha, o primeiro secretário do Comitê Provincial do Partido Frelimo, para além de outros convidados que aqui se encontram para testemunhar este momento. Mas porque as limitações, vamos naturalmente procurar perceber se é possível encontrarmos aqui algumas figuras que possam realmente dizer alguma coisa em torno dos 34 anos, portanto, da paz em Moçambique. Creio que daqui é possível, mas do local onde nos encontramos, dificilmente encontramos também aqui as figuras que estivemos a destacar há momentos, e vamos perceber se cá deste lado podemos encontrar cidadãos,
0: sim,
4: que
0: Nelson.
4: Possam.
0: Sim,
4: sim, sim.
0: Francisco Nelson?
4: Sim, Pedro Amuro.
0: Vamos devolver a palavra aos estúdios centrais da Rádio Moçambique em Maputo para a transmissão do noticiário. Portanto, Olga da Glória, voltaremos depois do noticiário para trazermos mais detalhes em relação a esta cerimónia central do dia do Acordo Geral da Paz. Bom dia.
5: Muito bom dia, Teodomiro Nhantumbo, e muito obrigada. Um abraço a toda a equipa que vai acompanhando de perto estes primeiros momentos que marcam as cerimónias centrais do 4 de outubro, dia da assinatura do Acordo Geral de Paz. Portanto, as cerimónias centrais estão a ter lugar na província de Gaza, em Xai-Xai, na Praça dos Heróis. Dentro de instantes, o Presidente da República fará a deposição de uma coroa de flores na praça e de seguida fará a comunicação à nação. E daqui a pouco também voltamos para dar continuidade a esta manhã informativa, 34 anos da assinatura do Acordo Geral de Paz. Vamos às notícias. O Ernesto Chauk já está posicionado para o noticiário das 9 horas. Fico para acompanhar as notas que marcam o país e o mundo dentro de instantes. Renovados os votos de um bom dia, um bom feriado, por sinal longo, vai até amanhã. Amanhã é tolerância de pontos. Esperamos que esteja a desfrutar e que não se esqueça de forma nenhuma do descanso. Em toda a República de Moçambique são 9 horas. A sua atenção às notícias desta hora, apresentadas por Ernesto Chaluc. Bom dia.
6: Olga da Glória, ouvinte, bom dia. O presidente da República, Daniel Chapo, garante que não haverá ruptura total do estoque de combustíveis no país. Daniel Chapo salienta que o governo tem estado a tudo fazer para assegurar a disponibilidade de produtos petrolíferos em todas as províncias.
7: A ruptura total de combustível ao nível do país não vai acontecer. Vamos continuar a gerir, é uma crise mundial. Infelizmente não temos decisão sobre a guerra do Irão. Então vamos ver se a guerra termina. Se a guerra terminar e os combustíveis no Estreito de Hormuz começarem a circular normalmente, como vinham circulando antes, temos certeza absoluta que os preços de combustíveis vão ficar estabilizados ao nível do mundo e, consequentemente, Moçambique também vai ter uma estabilidade. Mas o que eu quero lhe garantir é que uma ruptura total de não haver combustível em todo o país e parar o país não vai acontecer.
6: A garantia do chefe de Estado foi dada este sábado no balanço da sua visita de trabalho de 4 dias à província de Gaza. E nesta parcela do país, o estadista moçambicano trabalhou nos distritos de Mapai, Mabalane, Bilene e na cidade de Xai-Xai. A primeira-dama da República, Geta Chapo, exorta os moçambicanos para transformarem a fé em atitudes concretas como forma de contribuir para a consolidação da paz e reconciliação no país. Geta Chapo falava em Chimoio, na província de Manica, durante uma oração pela paz, reconciliação e perdão entre os moçambicanos.
8: A oração que não transforma o coração corre o risco de ficar apenas em palavras. Podemos levantar as mãos no céu, fechar os olhos, louvar, chorar e dizer amém. Mas quando abrirmos os olhos, as crianças continuarão a precisar de proteção. Em Moçambique, o nosso país continuará a precisar de homens e mulheres dispostos a construir em vez de destruir.
6: A primeira-dama apelou ainda aos homens para contribuírem no combate à violência contra as mulheres e assumirem maior responsabilidade na proteção das famílias. As atenções estão viradas hoje para a cidade de Xai-Xai, a cidade esta que está debaixo de chuva. E o presidente da República, Daniel Chapo, orienta desta manhã a cerimónia central de celebração do Dia da Paz e Reconciliação Nacional e a data é assinala a assinatura em Roma, 4 de outubro de 1992, do Acordo Geral de Paz entre o governo de Moçambique e RENAMO, que pôs fim à guerra civil no país. E atento a esta cobertura está o jornalista Rogério Maded. Bom dia.
9: Muito bom dia, Ernesto Chaouk. Efetivamente, o Presidente da República, Daniel Chapo, é esperado aqui na Praça dos Arroz Moçambicanos, na baixa da cidade de Xai-Xai, onde deverá orientar, dentro de instantes, as cerimônias centrais do 34º aniversário do Acordo Geral de Paz. À sua chegada, o chefe de Estado vai depositar uma coroa de flores na Praça dos Arroz para depois fazer uma comunicação à nação. Logo a seguir, o chefe de Estado deverá participar do culto de paz aqui de frente dos passos do Conselho Municipal da cidade de Xai-Xai. Debaixo de chuva, as cerimônias do 4 de outubro aqui na cidade de Xai-Xai são também marcadas pela presença massiva da população, que não quer perder esta oportunidade de participar das cerimônias centrais dos acordos de paz orientadas pelo Presidente da República, Ernesto Chaouk.
6: Bom trabalho, Rogério Madeda, na cobertura das celebrações do Dia da Paz e Reconciliação, onde o Presidente da República vai dirigir as cerimônias centrais na cidade de Xai-Xai. 5 pessoas morreram e outras 7 ficaram feridas na sequência de um acidente de viação ocorrido este sábado na zona de Ntutupue, no distrito de Anquabe, em Cabo Delgado. O sinistro envolveu um transporte semicoletivo que partiu de Pemba com destino a Montepuez, segundo confirmou o governador desta província, Valis Tawabo. No desporto, a Liga Desportiva de Maputo recebeu e goleou Temusa Coxa de Sol por 7-1 no seu reduto em jogo da primeira jornada de pool de apuramento no Moçambola 2027. Desde o início da partida, a Liga Desportiva de Maputo entrou determinada a conquistar os 3 pontos. E na atualidade internacional, mais de 158 milhões de brasileiros são chamados às urnas este domingo para as eleições gerais, no escrutínio marcado pela forte polarização entre o atual presidente Luiz Inácio Lula da Silva e o senador Flávio Bolsonaro. Além de escolherem o próximo chefe de Estado, os eleitores brasileiros vão eleger governadores, senadores e deputados federais, estaduais e distritais. O voto é obrigatório no Brasil. Aos 80 anos, Lula da Silva procura a reeleição e o seu quarto mandato presidencial. Do outro lado, Flávio Bolsonaro, filho do ex-presidente Jair Bolsonaro, tenta devolver o poder ao campo bolsonarista 4 anos depois de o pai ter sido derrotado por Lula. A disputa presidencial surge altamente equilibrada, com as sondagens a apontarem para um empate técnico entre os dois principais candidatos. Caso nenhum dos candidatos obtenha mais de 50% dos votos válidos, haverá uma segunda volta marcada para 25 de outubro. O tempo: a cidade de Nampula poderá este domingo ser a mais quente do país, com 32 graus centígrados de temperatura máxima, seguida de Pemba com 31 graus, Inhambane, Vilanculo e Beira 30, Maputo 28, Tete 26, Xai-Xai, Chimoi e Lixinga 25 e, finalmente, Quelimane com 24 graus centígrados de temperatura máxima. Foram as notícias das 9 próximas, quando forem 11 horas.

0: 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Que de junho de 2026 a junho de 2027, a emissão de documentos de identificação, como certidão de nascimento, cédula de nascimento e bilhete de identidade, são mahala, e que há necessidade de mobilizar a população para que tanto as crianças como os adultos possam ter esses documentos. Certidão de nascimento, cédula pessoal e o bilhete de identidade.
1: Presidente da República, Daniel Chapo.

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3: Nove horas e nove minutos. Bom dia, bem-vindo ao Manhã Informativa. Entramos para a nossa segunda hora e nestes primeiros minutos as nossas atenções estão viradas à província de Gaza, em Xai-Xai, local que vai acolher as cerimónias centrais deste 4 de outubro, 34 anos após a assinatura do Acordo Geral de Paz. As cerimónias vão ser dirigidas pelo Presidente da República, Daniel Chapo. Na província de Gaza, em Xai-Xai, o dia começou com alguma chuva, alguns pingos vão sendo registados, mas dá para perceber que a emoção dos citadinos, aqueles que acorreram à Praça dos Heróis, não foram impedidos por esta chuva. E a todo instante aguardamos então a comunicação à nação que será feita pelo Presidente da República, que inicia com a deposição de uma coroa de flores, não é isso? Muito bom dia.
4: Muito bom dia, uma vez mais, Olga da Glória. Sim, neste momento o Presidente da República chega a este local onde irá proceder com as cerimónias do Dia da Paz. Dentro de instantes irá depositar uma coroa de flores aqui no monumento reservado aos heróis nacionais. E depois disso irá comunicar-se à nação por ocasião dos 34 anos da paz e reconciliação nacional. Portanto, Francisco Nelson está posicionado? Francisco Nelson confirma a chegada do Presidente da República aí para a deposição da coroa de flores.
5: Teodomiro Nhantumbo, sim, confirma-se a chegada do chefe de Estado e a primeira-dama Guetta Chapo, numa altura em que o Presidente da República já dirige-se, portanto, para a deposição da coroa de flores aqui na Praça dos Heróis Moçambicanos de Xai-Xai. Portanto, apesar destas limitações, mas é preciso a ver-se, portanto, o ambiente que se vive naquele local. O chefe de Estado, nesta altura, o local para a deposição, tal como disse, da coroa de flores, chegou e depois, neste momento, entra naquele ponto com aquela, ao som, portanto, da banda militar, é o que está a acontecer aqui na Praça dos Heróis Moçambicanos, enquanto procuramos naturalmente perceber se será a partir daqui onde o chefe vai fazer a sua comunicação à nação ou do outro lado, onde as melhores condições nossas estão também criadas e com a nossa equipa também posicionada. É a banda militar agora, é a altura também que já se dirige, portanto, para depositar a coroa de flores. Estamos mesmo aqui a espreitar o local, vai sendo, portanto, aquele momento solene. O chefe de Estado dirige-se, portanto, àquele momento, ao passo, portanto, ao solene da banda militar que está aqui presente. Este é o ambiente que vai se vivendo aqui dos heróis moçambicanos. Está ali o chefe de Estado do local onde nós, portanto, nos encontramos. O chefe de Estado, digo, o Presidente da República, o Daniel Francisco,
4: sim, Francisco Chapo,
5: vai marchando para o local.
4: Passo, deste lado continuam cânticos, as pessoas vão dançando, na verdade, por conta desta festa, é uma festa grande, olhando para os 34 anos da paz no país. Se fosse um indivíduo, já teria provavelmente filhos, 34 anos. São muitos anos, Alfredo Moyano.
6: Definitivamente são 34 anos de paz, mas aqui onde nos encontramos,
7: vemos jovens a dançarem, a cantar. Queremos já tirar algumas eleições. É jovem, 34 anos de paz, o que significa para Moçambique e para si como jovem? Como jovem está a conseguir preservar esta paz em Moçambique? Qual é o seu nome?
8: Primeiro, esta paz, esta conquista significa para os moçambicanos uma oportunidade divina de construir o desenvolvimento que todos nós almejamos. Como jovens, temos que proteger a paz a partir das nossas ações e das nossas decisões. Tanto a escolha dos cursos que nós fazemos na universidade, na formação, a ideia de estarmos engajados no trabalho e abandonarmos tudo aquilo que é ilícito, é uma forma de proteger a paz, mas também cuidar da família, garantir que haja concórdia no seio do núcleo, que é a família, é uma forma de proteger a paz. A boa convivência com os colegas, a boa convivência com os vizinhos, a boa convivência com os irmãos, é uma forma de proteger a paz.
7: Muito bem, há quem neste momento questiona a juventude, diz que a juventude não está a seguir aquilo que são os ideais dos obreiros desta nação. O que é que tem a dizer, sobretudo na preservação da paz?
8: Nós estamos num Estado de Direito Democrático, e um Estado de Direito Democrático tem suas características. E uma das características de um Estado de Direito Democrático é que as pessoas escolhem aquilo que elas querem ser, o que elas pretendem viver. É por isso que o nosso Estado é laico. É neste contexto que nós encontramos essa diferença de opinião, de ideia e de escolhas. Isso faz com que a juventude não tenha um alinhamento, vamos lá dizer, único. E haja divergência de ideias, estilos de vida, mas nós sentimos que tudo isso é um resultado ou um efeito de estarmos num Estado de Direito Democrático. Mas o nosso Estado, o nosso governo, tem vindo a trazer uma dinâmica de educação, já numa perspectiva de independência econômica, envolvendo a juventude para a cultura de trabalho. Agora, os jovens têm que aderir de forma voluntária, porque nós estamos num Estado de Direito. Não vai ser alguém ou um dirigente que vai te forçar, ou um regime militar que vai te forçar. A juventude tem que entender. O Estado Democrático funciona assim. Se você não entende, não faz. Se entende, é de fazer. Então, os moçambicanos são convidados a compreenderem para poderem fazer.
7: Portanto, nem a chuva te impediu de vir à praça.
8: Nem um pouco. Nós reconhecemos o trabalho dos nossos heróis que tombaram e também daqueles que lutaram para trazer esta paz. Por isso que estamos aqui, para reconhecer esse exercício que eles fizeram. Como moçambicanos, nos orgulha bastante. Gabriel Tsewane Júnior.
7: Muito bem, Tendomiro Nhantumbo e ouvintes, estivemos aqui a ouvir os jovens deste país. Tal como dissemos, aqui onde nos encontramos, na Praça dos Heróis, encontramos cidadãos de várias idades. Neste momento é momento para ouvirmos as crianças, as flores que nunca murcham. Muito bom dia, estamos a falar em direto para a Rádio Moçambique. Primeiro teu nome, o que significa 4 de outubro, Dia da Paz?
9: Meu nome é Lucinda Carlos Langa. Hoje celebramos o Dia da Paz, Dia Internacional da Paz.
7: O que aconteceu neste dia?
9: Neste dia foi assinado o acordo da paz.
7: Em que ano foi assinado o acordo geral da paz?
9: Em 2000.
7: Portanto, estamos a conversar com algumas crianças a terem aqui dificuldade para descrever o 4 de outubro, mas continuamos aqui a ouvir as crianças, flores que nunca murcham. Vamos conversar. Primeiro teu nome?
10: Nascida Susana Bila.
7: 4 de outubro, o que é que significa para ti?
10: Significa muito, porque hoje também vamos ver o nosso pai Chapo.
7: Mas o que aconteceu no dia 4 de outubro?
10: Foi assinado o acordo de Jerusalém. É o acordo da paz.
7: Aonde é que foi assinado? Em que ano?
10: Oh, não. 1985.
7: Portanto, estamos a conversar aqui com algumas crianças a terem dificuldades de descrever o 4 de outubro, dia do Acordo Geral de Paz. Este dia foi assinado em Roma em 1992, Teodomir Nhantumbo.
4: Exatamente, neste momento o Presidente da República está a entrar aqui neste local onde irão cobrir estas cerimónias
11: do Dia da Paz aqui na província de Gaza, cidade de Xai-Xai. Uma salva de palmas é a recepção do Presidente da República, acompanhado pela esposa Geta Chapo. Portanto, neste momento está a entrar no local onde irá proferir uma comunicação à nação por ocasião da data. Já terminou o primeiro momento da deposição de coroa de flores, que marcou, na verdade, o início destas cerimônias. Estamos a falar de 34 anos de independência, 34 anos da paz. Portanto, neste momento vamos ouvir o Presidente da República a comunicar-se à nação por ocasião dos 34 anos da paz e reconciliação. Vamos ouvir.
12: Tenha bondade.
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0: Estamos em contacto permanente com a província de Gaza, Sheshai e Praça dos Heróis, local este que acolhe as cerimónias centrais dos 34 anos da assinatura do Acordo Geral de Paz. E o presidente já está a falar, voltamos, vamos acompanhar.
1: Aqui presente, senhora Guetta Chapo, primeira-dama da República de Moçambique, senhores deputados da Assembleia da República aqui presentes, senhor antigo secretário-geral da Frelimo aqui presentes, senhores membros do Conselho Consultivo da Presidência da República, senhores representantes de vários partidos políticos aqui presentes, com assento parlamentar e sem assentos no Parlamento, senhor secretário de Estado de nível central aqui presentes, senhor secretário de Estado na província de Gaza, senhor governador da província de Gaza, senhor presidente da Assembleia Provincial de Gaza, primeiro secretário do Comitê Provincial de Gaza, meritíssima juíza presidente do Tribunal Judicial da província de Gaza, digníssimo procurador-chefe da província de Gaza, magnífica reitora e dirigente das instituições de ensino superior aqui presentes, senhores membros das Forças de Defesa e Segurança aqui presentes, senhores representantes do Corpo Diplomático, dos parceiros de cooperação aqui presentes, senhores membros do Conselho de Serviços de Representação do Estado e do Conselho Executivo Provincial, senhores dirigentes de instituições públicas e privadas aqui presentes na nossa província de Gaza, senhores membros da Assembleia Provincial de Gaza, secretário provincial da Organização da Juventude Moçambicana e de outras organizações juvenis, senhores membros do Distrito, do Governo do Distrito de Xai-Xai, secretária da Organização da Mulher Moçambicana e outras organizações de mulheres aqui presentes, secretária do Comitê Distrital de Xai-Xai, senhor presidente do Conselho Municipal da cidade de Xai-Xai, nosso anfitrião, senhores representantes de partidos políticos aqui presentes da cidade de Xai-Xai, ilustres líderes comunitários aqui presentes, caros líderes religiosos da nossa província de Gaza, de várias confissões religiosas, ilustres representantes da sociedade civil, nossos parceiros de desenvolvimento, distintos convidados, caros amigos da comunicação social, minhas senhoras, meus senhores, moçambicanas e moçambicanos. Reunimos-nos nesta bela cidade de Xai-Xai para assinalar o 34º aniversário da assinatura do Acordo Geral de Paz, celebrado em Roma, capital da Itália, a 4 de outubro de 1992. Neste dia, não recordamos apenas um documento assinado em Roma, mas a decisão mais nobre que um povo pôde tomar ao substituir o confronto pelo diálogo, como temos vindo a fazer, a divisão pela reconciliação e a guerra pela esperança para o povo moçambicano. Hoje, Xai-Xai, capital da província de Gaza, falamos para todo o país e todo o mundo da nossa convicção de que a paz em Moçambique continua a ser a maior conquista coletiva da nossa história contemporânea. Falamos também para milhões de moçambicanos que vivem na diáspora, mas que continuam a trazer Moçambique no coração. A 4 de outubro, ou melhor, o 4 de outubro, não é apenas uma data que pertence ao calendário. É uma data que pertence à consciência da nação moçambicana, porque há 34 anos os moçambicanos provaram ao mundo que a palavra pode ser mais forte do que a arma, que o diálogo pode vencer o conflito e que o amor à pátria moçambicana pode ser maior do que qualquer divisão entre os moçambicanos. Foi neste dia em que abrimos uma nova página da nossa história moçambicana. Por isso, moçambicanas e moçambicanos, ao celebrarmos este aniversário, curvamo-nos perante a memória de todos os filhos desta pátria que perderam a vida durante os anos de conflito armado. Para os mais jovens que estão aqui, foram 16 anos de conflito armado, morreram mais de 1 milhão de moçambicanos e a economia moçambicana, incluindo o extrato social, ficou completamente dilacerado. Recordamos os combatentes, os líderes políticos, os mediadores, os parceiros internacionais, as comunidades, os líderes religiosos, as mulheres, os jovens, as crianças e todos aqueles que acreditaram que Moçambique merecia voltar a viver em paz. A paz que hoje respiramos não surgiu por acaso. Foi construída com sacrifício, coragem e com renúncia. E foi construída porque houve moçambicanos que colocaram o futuro da nação acima da diferença dos moçambicanos. Este Acordo Geral de Paz foi assinado entre o presidente, na altura, Joaquim Alberto Chissano, e o líder da RENAMO, Afonso Jacama. Essa é uma lição que nenhuma geração deve esquecer, porque a paz não é um presente que recebemos para guardar numa vitrina da história. A paz é um compromisso que cada geração deve renovar. A paz deve ser regada todos os dias, na família, no bairro, com os vizinhos, no trabalho, com os colegas, amigos, familiares, porque a paz de 1992 silenciou as armas. A paz de hoje exige que saibamos escutar uns aos outros. Por isso, estamos a levar a cabo o diálogo nacional inclusivo. E a paz de amanhã dependerá da nossa capacidade de construir um país onde cada cidadão encontre dignidade, oportunidades e esperança. A paz ensinou-nos também o valor da reconciliação entre os moçambicanos. Reconciliar não significa esquecer a nossa história, significa aprender com ela a não permitir que as feridas do passado determinem o nosso presente ou o nosso futuro. É esta capacidade de transformar a memória em aprendizagem e a diferença em convivência que devemos transmitir às novas gerações. Por isso, durante o nosso trabalho de 3 dias de visita à província de Gaza, começamos por Mapai, fomos a Mabalane, fomos a Macia, no distrito de Bilene, e hoje estamos aqui em Xai-Xai, e ontem ainda passamos por Limpopo, deixamos esta mensagem: paz, paz, paz. Não há nenhum país no mundo que desenvolve sem paz e segurança. Por isso, minhas senhoras e meus senhores, celebramos este aniversário sob o lema A Religião como Promotora da Paz e Segurança. É um lema profundamente oportuno. A história da paz em Moçambique não pode ser contada sem reconhecer o papel extraordinário das nossas confissões religiosas e dos seus líderes. Foram as confissões religiosas que organizaram marchas, cultos ecumênicos, vigílias e orações pela paz durante a Guerra dos 16 anos. quando muitos viam apenas guerra. As confissões religiosas ajudaram a construir pontes. Quando havia desconfiança, promoveram a reconciliação. Quando havia medo entre os moçambicanos, levaram esperança para o povo moçambicano. E quando o país precisou de mediadores, colocaram-se ao serviço da nação. Vários líderes religiosos, com destaque para Dom Jaime Pedro Gonçalves, na altura arcebispo da Igreja Católica na Beira. Em alguns casos, muitos líderes, durante as negociações, arriscaram as suas próprias vidas, tendo-se deslocado para as matas de Gorongosa para encontrar caminhos para a paz. Hoje, prestamos homenagem às igrejas, mesquitas, comunidades de fé e às organizações religiosas que continuam a promover o diálogo, continuam a orar, continuam a promover a solidariedade, a humildade, a integridade, os valores éticos e morais para o povo moçambicano. E a reconstrução das nossas comunidades, espiritualmente e fisicamente. O seu trabalho recorda-nos que a paz não é apenas decisão política, é também uma escolha moral e espiritual, fundada no respeito pela dignidade humana. Por isso, queremos agradecer a presença aqui de vários líderes religiosos, de várias religiões, religiões cristãs, islâmicas, hindus, que estão aqui presentes, e várias outras religiões no nosso país. O governo continuará a trabalhar com todas as confissões religiosas, no pleno respeito pela liberdade religiosa e a valorizar o seu contributo para a coesão social e a cidadania moçambicana. Em nome do povo e do governo da República de Moçambique, o nosso muito obrigado pelo que tem feito em prol da paz. E que Deus, Alá, Jeová, Yahweh, continue a abençoar a todos. Caros compatriotas, não é por acaso que hoje estamos em Gaza. Esta província foi duramente afetada pelas calamidades naturais deste ano. Estivemos aqui em janeiro, fevereiro, março, a salvar vidas. E todos nós presenciamos. E estas calamidades, principalmente cheias e inundações, destruíram casas, machambas e todos os meios de subsistência do nosso povo. Mas perante a adversidade, vimos novamente a força do nosso povo e, em especial, do povo humilde, povo trabalhador e, sobretudo, engajado no trabalho da província de Gaza. Vimos comunidades ajudando comunidades, jovens mobilizando solidariedade e instituições religiosas acolhendo os mais vulneráveis. Estar hoje em Xai-Xai é dizer às populações de Gaza que Moçambique caminha unido e que ninguém ficará para trás. É renovar o nosso compromisso de reconstruirmos Gaza e Moçambique. Moçambique é um dos 10 países mais vulneráveis do mundo aos desastres naturais. Cheias, inundações, ciclones, secas e outros desastres naturais. Dada a sua localização geográfica, e o país é atravessado por 9 bacias hidrográficas. Por isso, estamos quase sempre a reconstruir, com maior resiliência, aquilo que foi destruído. Moçambicanas e moçambicanos, há 34 anos, os moçambicanos decidiram pela paz em vez da guerra. Hoje é necessário fortalecer a paz para construir um futuro comum de amor ao próximo, de reconciliação, de paz cada vez mais consolidada para desenvolvermos o nosso país. É neste espírito que estamos a implementar o diálogo nacional inclusivo. O verdadeiro diálogo não começa quando todos concordamos. Pelo contrário, começa quando, apesar das nossas diferenças, decidimos sentarmos-nos à mesma mesa e procurar aquilo que serve para desenvolver Moçambique e para todos os moçambicanos. O diálogo nacional inclusivo é um exercício de maturidade nacional do povo moçambicano. É um espaço onde Moçambique se escuta a si próprio. Estamos a ouvir os moçambicanos em todo o território nacional, nos diferentes setores da nossa sociedade, desde nível central, provincial, distrital, postos administrativos, localidades, às povoações e até na diáspora. Estamos a ouvir Moçambique onde quer que o moçambicano esteja e sem exclusão de nenhum moçambicano sequer. Este diálogo não pertence ao governo nem aos partidos políticos. Este diálogo pertence ao povo moçambicano. A democracia fortalece-se quando dialogamos. A nossa unidade nacional se robustece quando respeitamos a diversidade. E a nação fortalece-se quando todos sentem que têm voz na construção do seu futuro, como estamos a fazer com o diálogo nacional inclusivo. Por isso, nenhum governo, nenhum partido e nenhuma instituição pode sozinho garantir a paz. A paz é uma responsabilidade coletiva de todos os moçambicanos. Por isso, minhas senhoras, meus senhores, caros amigos da comunicação social aqui presentes, o nosso hino, Pátria Amada, ensina-nos que o nosso povo, unido do Rovuma ao Maputo, deve colher os frutos do combate pela paz. 34 anos depois do Acordo Geral de Paz, esses frutos devem chegar cada vez mais à vida concreta dos moçambicanos, à mesa das famílias, ao emprego para os jovens e mulheres, principalmente, porque constituem a maioria do povo moçambicano, à produção dos nossos camponeses e às oportunidades dos nossos empreendedores. Por isso, ontem, passamos pelo distrito de Limpopo para assistir à ceifa do trigo, uma área que estava completamente alagada, a área que o projeto Wambau tem vindo a produzir arroz, mas depois das águas baixarem, em junho, arregaçaram as mangas e lançaram a semente do trigo numa área de 700 hectares. Os resultados são extremamente positivos para continuarmos a trabalhar e a meta é atingirmos a primeira fase, 5 mil hectares em Gaza para produzir o trigo, enquanto continuamos a produzir o arroz. Queremos voltar a transformar Gaza no celeiro da República de Moçambique. Parabéns, Gaza. É por isso que o nosso governo continua a trabalhar dia e noite, 24 sobre 24 horas, de segunda a segunda, faça sol, faça chuva, faça frio, no lançamento dos alicerces para a nossa independência económica, que está no centro da nossa agenda de governação. Porque em 1975, os melhores filhos desta pátria, conquistaram para o povo moçambicano a independência política em 1992, a 4 de outubro, conquistamos a paz. Agora devemos conquistar a independência económica. A independência deu-nos uma pátria livre. A paz permitiu-nos reconstruir a nação, apesar de todas as adversidades, cheias, inundações, ciclones, desastres naturais e outros desafios de âmbito interno e externo. Temos que continuar a trabalhar como moçambicanos, unidos do Rovuma Maputo para o alcance da independência econômica, que deve permitir-nos construir a prosperidade partilhada para todos os moçambicanos, independentemente da sua origem étnica, da sua religião, da sua filiação política. Somos todos moçambicanos. Por isso, a independência económica para o cidadão comum deve significar fazer chegar comida na mesa todos os dias para a sua família. A independência económica deve significar emprego para a juventude e a mulher moçambicana, como a maioria do nosso povo. A independência económica deve significar rendimento para as famílias e a esperança do povo moçambicano numa vida melhor. Para o país, a independência económica significa produzir e transformar mais em Moçambique, que é isso o que nós estamos a dizer aqui, que vamos aumentar significativamente a produção do arroz na província de Gaza e vamos aumentar significativamente a produção do trigo e vamos transformar o trigo aqui na província de Gaza, no distrito de Limpopo, com uma fábrica moageira que já está a caminho da província de Gaza e do distrito do Limpopo. Por isso, acrescentar valor aos nossos recursos nos levou a aprovar uma nova lei de minas, uma nova lei de petróleo, a lei do conteúdo local, o Banco de Desenvolvimento de Moçambique. O objetivo é financiarmos a nossa indústria, industrializar a nossa agricultura, desenvolvermos a indústria moçambicana, porque a agricultura, o turismo, a indústria é que geram emprego em quantidade e qualidade para o povo moçambicano e fortalecer, sobretudo, o empresariado nacional. O moçambicano tem direito de ser rico, desde que seja com honestidade, com integridade, com responsabilidade, com competência, com humildade. Vamos apoiar. A próxima grande fronteira da nossa paz chama-se transformação estrutural da nossa economia, que já começamos. Queremos um país que cresça e distribua oportunidades para todos os moçambicanos, que atraia investimento nacional estrangeiro e inclua a todos os moçambicanos neste processo de desenvolvimento. Como dissemos aqui, independentemente da sua filiação política, da sua origem étnica, da sua raça, da sua religião, somos todos moçambicanos, que exporte mais e importe menos. É este país que nós queremos, porque só com mais exportações e menos importações é que teremos mais divisas, que nós temos dito que há escassez. Só se resolve produzindo mais, exportando mais e importando menos. Mas que também alimente e empregue o povo moçambicano. É esta economia que nós queremos, por isso, se ficarem atentos, estamos a tomar grandes decisões, aprovação de novas leis, criação de um Banco de Desenvolvimento de Moçambique, a nomeação de novas lideranças em instituições financeiras moçambicanas para poder implementar esta visão que está relacionada com a transformação estrutural da nossa economia. Essa é a paz que queremos construir, a paz que produz mais para o povo moçambicano, onde todos nós participamos neste processo de desenvolvimento.

1992, milhões de jovens não viveram a guerra dos 16 anos, tal como há muitos jovens e muitos adultos que ouvem dizer apenas do período colonial. Hoje também estamos com muitos jovens que só ouvem dizer que em Moçambique houve a guerra de 16 anos, que matou mais de 1 milhão dos moçambicanos e dilacerou o tecido social e econômico do nosso país. Muitos nunca ouviram o som da guerra e de uma arma. E isso é uma vitória da paz, por um lado, mas também tem os seus riscos. Só para fazer uma pausa, uma vez, quando vivia e trabalhava em Nampula, existe lá uma escola primária que está próxima de uma cadeia, para quem conhece a cidade de Nampula. E numa tarde, por volta das 14 horas, escapuliram alguns presos e os guardas que estavam aqui ou ali, armados, decidiram disparar tiros para o ar para ver se imobilizavam aqueles presos que estavam a fugir. E neste dia, nós que estávamos no restaurante ao lado, assistimos um fenômeno interessante. Enquanto havia tiros para o ar e os presos estavam a escapulir, os mais velhos estavam a placar e outros a fugirem. Mas os mais novos, crianças, rapazes e raparigas da escola primária, estavam a ir exatamente em direção onde estava a haver tiros para verem o que estava a acontecer. Isto é falta de noção do que realmente estava a acontecer, porque nem tem noção do som de uma arma e nem as consequências do que este som pode causar. Mas os mais velhos, que têm consciência, estavam todos a fugir, enquanto as crianças que estavam no intervalo na escola ao lado iam exatamente para o local onde estava a haver os tiros. Por isso eu dizia que não ouvir uma arma tem uma vantagem, porque é resultado desta conquista, que é a paz, mas também há uma geração que não tem consciência das consequências de uma guerra. E é esta geração que nós, os mais velhos, precisamos de trabalhar dia e noite para perceberem as consequências de uma guerra. Por isso, essa geração coloca-nos uma pergunta silenciosa: o que significa paz para quem nunca conheceu a guerra? A nossa resposta deve ser clara para esta geração: paz deve significar educação de qualidade, emprego digno, oportunidades de emprego para todos os moçambicanos e principalmente a juventude, acesso à tecnologia e esperança no futuro. Ou seja, a paz e o desenvolvimento devem andar juntos. Devemos ensinar os nossos jovens não apenas a conhecer a história da guerra, mas, sobretudo, a preservar a cultura da paz. Porque quem conhece o valor da paz nunca permitirá que o ódio, a desinformação, a manipulação, principalmente nas redes sociais, sobretudo também a questão relacionada com o boato, substitua o diálogo. O diálogo deve ser a arma número 1 para a paz em Moçambique. Todos os dias temos que dialogar, todos os dias temos que regar a paz. Devemos prepará-los para proteger aquilo que não construíram, mas que agora lhes pertence. A geração que assinou a paz em 1992 abriu-nos o caminho da reconciliação.

0: A nossa responsabilidade é entregar às próximas gerações um país em paz, mais unido, mais próspero e mais desenvolvido. Por isso, moçambicanas e moçambicanos, este tempo exige de nós mais unidade entre os moçambicanos, mais confiança entre os moçambicanos, a maior capacidade de agir como nação. Podemos pertencer a partidos diferentes, professar religiões diferentes, falar línguas nacionais diferentes e viver em diferentes regiões do país ou na diáspora. Somos todos moçambicanos e Moçambique é uno e indivisível. Queremos agradecer à população de Gaza, em nome do povo moçambicano e, em especial, à população da província de Cabo Delgado. Porque em todos os distritos onde nós passamos, durante os 3 dias de visita a esta província, ouvimos mensagem da população de solidariedade aos nossos irmãos que sofrem dos ataques terroristas na zona norte da província de Cabo Delgado e que às vezes fazem incursões esporádicas para as províncias de Niassa e Nampula. Esta solidariedade entre os moçambicanos é extremamente importante porque o terrorismo está a pôr em causa a nossa paz. Nós, como moçambicanos, somos um povo unido do Rovuma Maputo, do Zumbo ao Índico. O nosso Estado moçambicano é uno e indivisível e atacar a província de Cabo Delgado, atacar a população em Cabo Delgado é atacar todo Moçambique. Como eu tenho dito, é como cortar o dedo pequeno do meu pé. Não é só o dedo que vai sentir a dor. Todo o corpo sente a dor deste corte. É ou não é? Então, temos que continuar solidários com os nossos irmãos que sofrem de ataques terroristas em Cabo Delgado, mas, por outro lado, solidário aos jovens das Forças de Defesa e Segurança, que 24 sobre 24 horas, junto às forças amigas de Ruanda, de Tanzânia, que estão na fronteira, incluindo a força local, continuam a combater o terrorismo. Faça sol, faça chuva, faça frio, faça vento, faça calor, estão a defender o povo moçambicano. Peço uma grande salva de palmas para estes jovens. Por isso, existe uma identidade que antecede todas essas diferenças que aqui fizemos referências. Somos todos moçambicanos e há algo que deve permanecer sempre maior do que qualquer divergência. Este algo chama-se Moçambique, em primeiro lugar. Podemos discordar sem deixar de ser compatriotas, competir politicamente como se compete no futebol ou qualquer outra modalidade esportiva, sem deixar de construir juntos a nação. E podemos pensar diferente, sem deixar de amar o próximo e amar o país Moçambique. Esta é a verdadeira força da unidade nacional que estamos a construir. Uma unidade que não elimina a diversidade entre moçambicanos, mas que transforma esta unidade e diversidade numa riqueza coletiva. Permitam-me, caros compatriotas, dirigir uma palavra especial, como eu dizia aqui, aos nossos irmãos que estão na província de Cabo Delgado, para dizer que continuaremos firmes no combate ao terrorismo, ao extremismo violento, ao crime transnacional, à corrupção e a tantos outros males, ao tráfico de droga e outros males que ameaçam a nossa integridade territorial, a nossa independência, a nossa paz e a tranquilidade das nossas populações em Cabo Delgado e em qualquer outro canto do nosso país. A paz e a segurança da nossa pátria são inegociáveis. E sabemos que a paz duradoura exige segurança, mas também desenvolvimento, justiça social e oportunidade para todos os moçambicanos. Por isso, minhas senhoras e meus senhores, neste dia histórico, queremos lançar um compromisso nacional. Que cada escola seja uma escola de paz, que ensinemos às nossas crianças a cultura do diálogo, da paz, os valores éticos, morais e valores patrióticos, desde crianças. Que cada família seja uma família de paz, que em casa possamos ensinar às crianças os valores do bem, os valores de paz, os valores de harmonia, os valores de comunhão, os valores de amor ao próximo, os valores de integridade, os valores de humildade, para que Moçambique seja um país com cidadãos íntegros e focados para desenvolver o país. Que cada instituição seja uma instituição ao serviço da confiança entre os moçambicanos. Que cada cidadão seja um construtor da reconciliação nacional e da paz, porque a paz começa nas nossas palavras, nas nossas atitudes e da forma como tratamos o próximo. E uma nação torna-se verdadeiramente forte quando transforma a paz numa cultura de convivência pacífica, do amor ao próximo entre os moçambicanos. Há 34 anos escolhemos a paz entre os moçambicanos. Hoje escolhemos aprofundar o diálogo para consolidar cada vez mais esta paz conquistada em 1992. Escolhemos transformar a paz em desenvolvimento, dignidade e liberdade para cada moçambicano, independentemente da sua filiação política, da sua origem étnica, da sua língua, da sua origem étnica ou qualquer outra coisa que possa nos fazer diferente. Escolhemos transformar a paz em dignidade para o povo moçambicano. Que nunca mais as nossas diferenças sejam maiores do que Moçambique. Moçambique e a paz em Moçambique em primeiro lugar. Que nunca mais um moçambicano veja outro moçambicano como inimigo por pensar diferente. Tal como no desporto, os que amam Ferroviário de Maputo é um exemplo, e os que amam Coxa de Sol é um exemplo. Todos são moçambicanos, não são inimigos, são apenas adversários. Durante o jogo e quando o jogo termina, abraçam-se. Em política, como moçambicanos, temos que ser assim. Que a paz conquistada pelos nossos antecessores seja fortalecida pelas nossas ações e transmitida ainda mais sólida aos nossos filhos e netos. A paz deu-nos a possibilidade de sonhar juntos como moçambicanos. O diálogo deve permitir-nos continuar juntos e unidos. E a independência econômica deve dar-nos a capacidade de realizar juntos o sonho de um Moçambique mais unido, mais desenvolvido, mais próspero, mais junto e mais desenvolvido. Pedra a pedra, geração após geração, continuemos juntos a construir o novo dia de Moçambique. Por isso, nós queremos mais uma vez dizer: viva o 4 de outubro! Viva o Dia da Paz! Viva a Reconciliação Nacional! Viva o papel das confissões religiosas! Viva a promoção da paz! Viva o diálogo nacional inclusivo! Viva Moçambique unido do Ruvuma ao Maputo! Viva a diáspora moçambicana! A luta contra a corrupção continua! A luta contra os boateiros continua. A luta contra a mentira continua. A luta contra aqueles que todos os dias manipulam nas redes sociais continua. A luta contra a droga continua. A luta contra o crime organizado continua. Muito obrigado. Feliz Dia da Paz para todos. Obrigado pela atenção e vamos trabalhar.
1: Muito obrigado, Excelência. Excelência, Senhor Presidente, caros convidados, minhas senhoras e meus senhores, cumpre-me anunciar o fim desta cerimônia e a retirada da Praça dos Heróis de Sua Excelência Daniel Francisco Chapo, Presidente da República, e Sua Excelência Guetta Slimane Chapo, Primeira-Dama da República de Moçambique. Muito obrigado a todos pela atenção dispensada.
2: Exatamente. Neste momento o Presidente da República deixa este local depois de dirigir as cerimônias centrais do Dia da Paz. Portanto, dirigiu-se à nação há pouco tempo, onde falou da importância da paz e reconciliação. Portanto, não há paz sem segurança. A paz é o maior ganho nos últimos 34 anos. Portanto, são palavras do Presidente da República. E o nosso colega Alfredo Muyanga está num outro canto. Portanto, o que pode nos avançar neste momento, Alfredo?
3: Muito bom dia uma vez mais. Vou tentar ouvir aqui o Ministro da Justiça, as instituições religiosas, em relação ao dia das. Estas duas andam juntos. Bom dia, para em direto para a Rádio Moçambique. O que significa este Dia da Paz? A paz anda de mãos dadas com a justiça. Que reflexão os moçambicanos devem fazer passados 34 anos?
4: Bem, primeiro, felicitar o povo moçambicano pela passagem dos 34 anos dos acordos de Roma. Hoje celebramos essa data com muita alegria, muita felicidade, porque representa para nós uma paz duradoura. E tivemos poucos anos de paz após a independência, mas depois de 6 anos de luta, conseguimos um acordo entre irmãos de Roma e essa paz está sendo celebrada todos os dias. Devemos convidar a todo o povo moçambicano para acarinhar essa paz, para poder desenvolver o nosso país.
3: Justiça e paz andam juntos.
4: Andam juntos, estão abraçados e estamos a celebrar juntamente. Não há justiça sem paz e também não há paz sem justiça. E nós estamos a lutar para podermos permitir que a paz seja perene em Moçambique e que também possamos viver uma justiça mais tranquila para todo o povo.
5: Parece que é um extremado
4: no país. Eu acredito que esta situação tem sido vivida desde que começamos as eleições multipartidárias em 94. Não conhecemos uma eleição que tenha ocorrido sem ter havido sempre contestações. O nosso Estado moçambicano é democrático, mas a nossa democracia é muito recente. Recente no sentido de democracia multipartidária. Precisamos ainda de aprender muito para que possamos ter uma democracia verdadeira, forte e que todo mundo participe da governação. O que nós queremos, na verdade, é que o diálogo nacional, inclusive, que está em curso, permita que todo o povo possa participar das grandes decisões do país e que vivamos a paz.
6: É ponto da minha
3: sala. Muito obrigado. Estivemos aqui a ouvir o Ministro da Justiça, Assuntos Constitucionais e Religiosos, Mateus Tais, em relação àquilo que os moçambicanos devem fazer para preservar a paz. Teodomiro Nhantombo.
7: Muito obrigado.
2: Exatamente, Alfredo Munhanga, portanto, a cerimónia já praticamente a caminhar para o seu término aqui na Praça dos Heróis Moçambicanos, a Praça dos Heróis que acolhe muita gente que veio, na verdade, para testemunhar este momento ímpar. Estamos a falar de 34 anos da paz, uma paz que espera que seja efetiva, e se esta paz é efetiva, o país vai continuar a desenvolver. Alfredo?
3: Uma vez mais, saudações. Neste momento vamos ouvir o chefe da bancada do Partido Frelimo na Assembleia da República, Félix Silvia. Bom dia, estamos a falar em direto para a Antena Nacional da Rádio Moçambique. 34 anos de paz, o que significa para Moçambique e para os moçambicanos?
6: 34 anos significam muita responsabilidade para nós como moçambicanos. Devemos consolidar e garantir que esta paz seja duradoura. Os moçambicanos estão a conseguir manter esta paz através de um diálogo, e agora decorre o diálogo nacional inclusivo, onde todas as vozes podem se fazer sentir na consolidação desta paz que foi conquistada há 34 anos. Sua Excelência o Presidente da República, Daniel Francisco Chapo, falou há poucos instantes que esta paz tem que ser alicerçada no trabalho, mais trabalho, porque só com prosperidade nos moçambicanos é que nós podemos manter a nossa paz. E a juventude moçambicana tem que continuar a fazer o esforço para desenvolver uma paz através de conquistas, através de implementação do seu saber, através de consolidação de todos os conhecimentos que nós fomos adquirindo ao longo desses 34 anos.
3: Os moçambicanos têm sabido preservar esta paz?
6: Acredito que o diálogo está a manter os moçambicanos como um diálogo na base da preservação dessa paz. Os moçambicanos voltam-se uns contra os outros, mas depois sentam à mesma mesa, dialogam e ultrapassam as diferenças e caminhamos todos juntos. Somos uma nação una, indivisível, e que os moçambicanos devem continuar mais coesos para defender e manter esta paz que nós conquistamos.
3: Muito obrigado. Estivemos aqui a conversar com o chefe da bancada na Assembleia da República, Félix Silvia, que deu aqui a sua opinião em relação aos 34 anos da paz.
2: Exatamente, Alfredo Munhanga. E desta feita terminamos esta transmissão, portanto, do Dia da Paz, uma cerimónia dirigida pelo Presidente da República, Daniel Chapo, que já retrouxe deste local, e despedimos-nos com uma promessa de voltarmos numa próxima oportunidade. Estivemos aqui, Teodomeu Rinhantumbo, Francisco Nelson, Rogério Madete, Luiz Sérgio e Rogério Nhamahango. Até uma próxima oportunidade. Muito bom dia e feliz Dia da Paz.
7: Muito obrigada, Tio Demiro Nhantumbo. Um feliz Dia da Paz para toda a equipa que esteve a acompanhar-se de perto na província de Gaza, em Xai-Xai, na Praça dos Heróis, esta cerimónia de celebração do Dia da Paz e Reconciliação. Xai-Xai, que hoje já acordou debaixo da chuva, os termómetros apontam para 25 graus centígrados, é uma das cidades mais frescas do país. Neste local, o presidente fez a deposição de uma coroa de flores, um gesto de reverência, vénia, respeito, gratidão e tributo àqueles que sacrificaram as suas vidas pela soberania e pacificação do país. Fez também a comunicação à nação, um discurso que também esteve voltado à reconciliação, à paz e esperança para o povo moçambicano, e certamente vai poder acompanhar extratos desta comunicação nos nossos serviços noticiosos.

Seguimos com os bons rapazes, os Goruana. Goruana, um nome inspirado num lago na província de Gaza. Daqui a pouco inicia a ronda pelo país para acompanhar como é que se está a celebrar este 4 de outubro.

0: Moçambique Preto dos Goroana, 10 horas e 14 minutos. Há momentos estivemos na província de Gaza, em Xai-Xai, a acompanhar as cerimónias centrais deste 4 de outubro, a celebração dos 34 anos da assinatura do Acordo Geral de Paz. As cerimónias foram dirigidas pelo Presidente da República, Daniel Chapo. Iniciamos agora a ronda pelas províncias. E a viagem segue até a capital do norte, Nampula, a terra das mutianas oreras, do charme, do mociro que embeleza os rostos. E é onde também está localizada a icónica e histórica ilha de Moçambique, património mundial e berço da nossa identidade multicultural. Vamos ao encontro do jornalista Otávio Fonseca. Muito bom dia, Otávio. Qual é o ambiente em Nampula neste dia histórico que simboliza o reencontro e a convivência pacífica entre todos os moçambicanos?
1: Ao 4 de outubro, como dizia, é dia da assinatura do Acordo Geral de Paz. Mas, sem roubar muito tempo, vamos tentar perceber a essência desta data com o representante da comunidade Santigídio. Sabemos, porém, que esta comunidade participou desta assinatura do Acordo Geral de Paz. Está comigo cá o senhor Américo Sardinha. O que é que isto representa, o Acordo Geral de Paz, para os moçambicanos?
2: Bem, o Acordo Geral de Paz para os moçambicanos representa o fim de um conflito, representa algo que os moçambicanos devem tomar de orgulho, mas, sobretudo, representa uma memória. E a memória é importante para que não voltemos àquilo que aconteceu em Moçambique. Nós sabemos quanto mal causou a guerra em Moçambique. Então, isso representa não voltar atrás, não voltar à cultura da guerra e permanecer na cultura do diálogo e na cultura da paz.
1: O que é preciso ser feito para preservarmos a paz?
2: Para preservar a paz, em primeiro lugar, é preciso que se criem as condições para que as pessoas não tenham a tentação de irem à guerra. É necessário, por exemplo, hoje, olhando para aquilo que é o nosso país, Moçambique, ter uma atenção particular para os jovens. Infelizmente, sabemos que muitos jovens estão desempregados, muitos jovens não têm um futuro, parecem não ter um futuro. Então é necessário que se criem as condições para que os jovens olhem para um futuro. É muito fácil aliciar a um jovem e ir a uma guerra. Então isto é importante. O outro instrumento importante é o diálogo. Nós sabemos que essa paz foi alcançada não com a força, mas hoje, infelizmente, não só em Moçambique, no mundo em geral, vive-se o tempo da força e o tempo do poder. É necessário que os moçambicanos saibam que a coisa mais importante não é a força nem o poder, mas antes, pelo contrário, incluir a todos. Por exemplo, eu podia dizer que é uma iniciativa importante este diálogo nacional, deve ser capitalizado de maneira que todos sintam-se incluídos neste diálogo para que não voltemos à guerra.
1: A data celebra-se numa altura em que algumas regiões do país, concretamente na Zona Norte, é assolada pela ação terrorista. O que é que é preciso ser feito para, numa vez por todas, terminarmos com este mundo, com esta situação?
2: Bem, claramente é necessário que se leve muito a sério o que está acontecendo em Cabo Delgado. Seria importante conhecer quem são as pessoas que estão a promover isto. É necessário que se use a diplomacia para que, digamos, sejam eliminadas as origens que trazem esta guerra. Mas, de um lado, há um trabalho que todos nós podemos fazer como sociedade civil, que é aquele de apoiar aos deslocados, apoiar as pessoas que sofrem nesta guerra. Nós sabemos que o primeiro trabalho pela paz é aquele de poder ajudar os que sofrem pela guerra.
1: Vamos tentar também perceber mais depoimentos com relação a esta data com um cidadão que também estava cá a participar da festa. Nome completo, o que é preciso ser feito para preservarmos a paz?
3: Bom, meu nome é Marechal Manofredo. Há três coisas fundamentais que devem ser feitas para a presença da paz. Primeiro é que é preciso concordarmos que a paz é a ausência de conflitos. Quer dizer, temos que construir um Estado em que se caracteriza na ausência de conflitos do ponto de vista político. Hoje, discutir a paz significa reconhecer as diferenças, reconhecer que nós não vamos falar a mesma linguagem. Isto é o primeiro ponto. Segundo, a paz significa, numa última instância, a preservação do valor patriótico. Temos que ensinar a juventude a ter o princípio da preservação do valor patriótico. Aquele valor que, em 1965, Samora disse, Moçambique único e indivisível. Porque foi este valor que foi destruído e 2 anos depois da independência, nós tivemos um conflito em Mapai, desde o primeiro ataque em Mapai, numa refinaria de petróleo. Houve divisão de todos nós. Temos que concordar que nós pecávamos enquanto moçambicanos. E esta divisão tinha um único interesse. Interesses pessoais, a economia pessoal, a luta pela divisão dos moçambicanos. O último é a questão de Cabo Delgado. É preciso partilhar, ou estamos aqui, ou estamos em paz. Há 3 dias houve ataque na Cavala. Há uma pergunta que deve se colocar. Acham que a morte de 4 pessoas é paz? Não, é paz, não. Moçambique está a ser atacado. Nampula está a ser atacado. A região norte toda está a ser atacada. E próximo ano, num dia como este, iremos completar 10 anos com ataques. Automaticamente seremos obrigados a declararmos estado de sítio ou de emergência em Cabo Delgado para seguirmos as políticas de segurança da comunidade internacional. O que deve ser feito em Cabo Delgado? Uma coisa muito simples que eu sempre vou repisar. Temos que dialogar com os terroristas. Há canais de dialogar, sim, há canais. Como encontrá-las? Temos que... O governo deve criar um pacote de investigação. Não para saber, na verdade, o que está a acontecer, mas que, naturalmente, o que está por detrás do conflito em Cabo Delgado. E nós temos essa capacidade de sermos o primeiro país a dialogar com os terroristas.
4: Portanto, são estes depoimentos que podíamos avançar aqui. Mas, entretanto, esta cerimônia também foi participada por representantes de alguns partidos. E estamos a falar do MDM, Podemos e Frelimo. Também, Renan, mas está comigo cá um representante do partido MDM ao nível da cidade de Nampula, senhor Carlos Said. Carlos Said, hoje, dia 4 de outubro, celebra-se o Dia da Paz. O que é preciso ser feito para preservarmos a paz que tanta gente almeja?
5: Muito obrigado, bom dia a todos. Eu acho que paz não é só aquilo que está no papel. Paz é preciso trazer paz para todos aqueles que amam a paz. Portanto, o dia de hoje para mim é um dia muito com simbolismo grande, que é dia de paz de fato, mas é um dia também de luto para nós, principalmente eu que sou membro do MDM e como cidadão que vive nessa cidade, foi o dia que nós assistimos assassinado do nosso edil de Nampula, Mahmoud Amurani. Portanto, é um dia de luto, estamos em paz, sim, mas faltam essas coisas. Já passam tantos anos, esperávamos que houvesse algum esclarecimento sobre a morte do edil, mas até hoje não existe isso. Portanto, a paz que nós queremos é paz de família, paz dos partidos políticos, paz da população no seu todo.
4: Então, celebra-se uma altura em que a província de Cabo Delgado é assolada pela ação terrorista. O que é preciso ser feito para terminarmos com este fenômeno?
5: Naturalmente, é aquilo que nós sempre dissemos, que é preciso encontrar solução para esse tipo de fenômeno. Porque é um fenômeno que nos deixa preocupados. Há dias atrás, eu vi umas imagens, 3 dias atrás, não só a questão de Cabo Delgado, aqui é na Cavala, uma situação que qualquer cidadão fica com o coração amarrado. Portanto, a situação de Cabo Delgado é uma situação que é possível resolver, não sei de que jeito, talvez as pessoas que estão mais ligadas ao governo central podem dizer como podem acabar com a situação de terrorismo em Cabo Delgado. Mas também nós, como cidadãos, temos que contribuir a denunciar quem são as pessoas que fazem o mal.
4: Obrigado. Então, são estes depoimentos que podemos avançar a partir da Praça dos Verões moçambicanos aqui na cidade de Nampula, por ocasião do dia 4 de outubro, ou seja, Dia da Paz, em que este domingo celebra-se. Otávio Fonseca, a partir de Nampula. Bom dia.
0: Muito bom dia, Otávio Fonseca. Continuamos a olhar para este 4 de outubro, continuamos a refletir sobre os 34 anos da assinatura do Acordo Geral de Paz, continuamos a olhar para o futuro e também a acompanhar os momentos que marcam este 4 de outubro pelo país. Seguimos agora até ao Chivev, na província de Sofala, uma terra conhecida pelo seu papel crucial.
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0: Conferimos a transmissão em cadeia nacional. Somos o emissor provincial de gás a transmitir da cidade de Xai-Xai hoje. Estamos aos 4 dias do mês de outubro, é feriado nacional. Hoje assinala-se o dia 4 de outubro, dia que no ano de 1992 foi assinado em Roma o Acordo Geral de Paz para Moçambique. Moçambique, nossa pátria, nosso país. Aqui estamos consigo para este dia 4 de outubro, dia da paz no nosso país Moçambique. A nossa emissão continua com mais propostas, como já fizemos referência. Hoje, dia 4 de outubro, é domingo, teremos na segunda hora deste nosso espaço de antena o espaço da criança, a nossa página de notícias em cadeia nacional, também para acompanhar notícias da nossa redação provincial. Continuação de um ótimo momento para si que está sintonizado a nós, a nossa montra sonora segue em antena.
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10 horas e 30 minutos, um dia de chuva para a nossa cidade capital de Gaza. Hoje, feriado nacional, 4 de outubro, estamos a celebrar mais um ano, não é? Que marca o Acordo Geral de Paz para Moçambique. Hoje, dia da paz e reconciliação no nosso grande país, a nossa pátria amada. Música para conferir neste nosso momento. Queremos aqui renovar votos de ótima manhã. Para si que está a conduzir, o dia está mesmo, como já dá para perceber, é um dia de chuva. Toda a atenção deve ser redobrada, sobretudo para quem se faz ao volante, quem está a conduzir, de forma a não ter complicações, situações de sinistralidade rodoviária. É importante mesmo, como se tem dito, vale a pena prevenir do que depois lamentar. 10 horas e 32 minutos. Vamos à música. Quem vai aqui seguir conosco é o Stuart Sukuma com este tema Moçambique.

Moçambique, nossa pátria amada, tema interpretado pelo Stewart Sukuma, uma das referências da música moçambicana. Hoje estamos aos 4 dias do mês de outubro, este é o 10º mês do ano, parece que hoje completa mais um ano de vida. Os nossos parabéns. Hoje vale a pena fazer referência que o 4 de outubro é feriado nacional, Dia da Paz e da Reconciliação Nacional. Marca o Acordo Geral de Paz, assinado em Roma, 4 de outubro do ano 1992, que pôs fim à Guerra Civil, que durou 15 anos. Este é um momento também marcante para a história do nosso grande país, Moçambique. Hoje, 4 de outubro, é feriado. Amanhã, segunda-feira, a tolerância, não é? É um dia também para a continuação destas festividades. Onde quer que esteja a nos acompanhar, queremos desejar um ótimo feriado na nossa companhia. Mas um tema propomos acompanhar. África, Bandansasse, aqui o Hildo Ferreira, neste ritmo.

Este é o tema Marta, do Calixto Ferreira, uma das vozes da música moçambicana. Calixto Ferreira, que é da província de Sofala. Estamos aqui a fazer este nosso momento de música, música de todo o país, não é? Moçambique é único, estamos aqui a festejar exatamente o dia dos Acordos Gerais de Paz e Reconciliação Nacional. O nosso país precisa mesmo de paz, paz, paz, e cada um tem a sua missão, contribuindo para a manutenção e conquista desta paz. Este é o tema do Alex Júnior, canta Coragem.

Coragem, coragem, canta este tema musical o Alex Júnior. São 10 horas e 52 minutos. Magido Moussa junta-se a nós e canta este tema Paz. Estamos a celebrar então este 4 de outubro. Paz. Que trouxe a paz para Moçambique.

0: Esta é a voz inconfundível de Majid Moussa, um artista moçambicano da província de Inhambane. Inhambane que tem limites, não é, geográficos com a nossa província de Gaza. Paz é o título desta canção que está no ar. E é importante fazer referência que a assinatura do Acordo Geral de Paz para Moçambique a 4 de outubro do ano 1992 foi marcado pelos discursos proferidos exatamente pelo antigo Presidente da República, João Kishisano, e pelo líder da RENAMO, Afonso Quilhacama, os discursos que constituíram momentos de júbilo para a comunidade internacional e para o povo moçambicano que já estava agastado com a situação do conflito armado. Passados 32 anos de paz, a palavra de ordem é a consolidação da unidade nacional, o combate ao terrorismo e a eliminação da pobreza absoluta em Moçambique, onde todos somos chamados, não é? E de mãos dadas, levarmos este país ao seu desenvolvimento total, não é? Precisa de cada um de nós. Bom, recordar o 4 de outubro de 1992 é mesmo recordar uma grande data para a história do nosso país, Moçambique. Moçambique, nossa terra amada, nossa pátria. Dentro de instantes vamos atualizar a hora certa, não é? É importante também andar com a hora certa. O tempo é que nos ajuda a planificarmos melhor as nossas agendas, os nossos compromissos. E vale a pena sempre mesmo estar com hora certa para melhor também se programar. Antena da Rádio Moçambique a transmitir dos estúdios em Xai-Xai, em toda a República de Moçambique, são precisamente 11 horas.
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0: Vamos às notícias, esta hora em cadeia nacional. Ernesto Chauque, em antena, muito bom dia.
2: O presidente da República, Daniel Chapo, reafirma a importância da paz, do diálogo e da reconciliação nacional como condições fundamentais para o desenvolvimento de Moçambique. Daniel Chapo falava hoje na cidade de Xai-Xai, em Gaza, durante a cerimónia central do Dia da Paz e Reconciliação, que recorda a assinatura a 4 de outubro de 1992 do Acordo Geral de Paz entre o governo e a RENAMO. Na ocasião, o chefe de Estado considerou nobre a decisão tomada pelo povo moçambicano de substituir as armas pelo diálogo e pela paz, abrindo a partir dessa época uma nova página na história de Moçambique. Daniel Chapo defendeu ainda que os moçambicanos devem saber escutar-se uns aos outros e privilegiar o diálogo na resolução das diferenças, destacando neste contexto a importância do diálogo nacional, inclusive.
3: Há 34 anos, os moçambicanos decidiram pela paz em vez da guerra. Hoje é necessário fortalecer a paz para construir um futuro comum de amor ao próximo, de reconciliação, de paz cada vez mais consolidada para desenvolvermos o nosso país. É neste espírito que estamos a implementar o diálogo nacional inclusivo. O verdadeiro diálogo não começa quando todos concordamos. Pelo contrário, começa quando, apesar das nossas diferenças, decidimos sentarmos à mesma mesa e procurar aquilo que serve para desenvolver Moçambique e para todos os moçambicanos. O diálogo nacional inclusivo é um exercício de maturidade nacional do povo moçambicano.
2: Presidente da República, Daniel Chapo, falando esta manhã nas celebrações do Dia da Paz, este ano realizadas na cidade de Xai-Xai, província de Gaza. E os moçambicanos residentes na África do Sul defendem a preservação da paz e da reconciliação nacional como pilares essenciais para que o país alcance a independência económica. Eduardo Figurão.
4: Jonas Sitoy, residente em Joanesburgo, sublinha que a paz deve começar em cada cidadão, sendo um dever de todos contribuir para o progresso da nação.
5: Para que a independência econômica seja uma realidade, busquemos a paz nos nossos corações e devemos abster-se da violência, ódio entre os moçambicanos.
4: Opinião partilhada por Paulo Quave, a viver a Rosettenville, nos arredores de Joanesburgo. Quave lembra que a estabilidade no país é um convite ao regresso dos moçambicanos na diáspora.
6: Já é o momento de nós voltarmos já a investir no nosso país.
4: Este ano, em território sul-africano, as celebrações oficiais do 4 de outubro foram canceladas. Na base da decisão estão receios associados a ameaças e ações de grupos radicais sul-africanos de cariz anti-imigração. Rádio Moçambique, Eduardo Figurão, Joanesburgo.
2: A comunidade de Mutambarico, na localidade de Situnga, zona mineira do distrito de Manica, denuncia a ocorrência de atos de criminalidade numa área considerada de terras ociosas. Jornalista Daniel Oliveira.
7: Segundo os moradores, o espaço tem sido usado como esconderijo e palco de ações criminosas, situação que está a gerar preocupação entre a população. A população defende que o direito de uso e aproveitamento da terra do AT, de 141 hectares, atribuído ao agricultor, seja redimensionado ou até retirado, alegando que a área não está a ser aproveitada. O líder do povoado Pacico Moçandizonde e o morador Timóteo apelam às autoridades para que adotem medidas urgentes com vista a recuperar a segurança e devolver a tranquilidade à população de Mutambarico. De Chimoio, Daniel Oliveira.
2: Na atualidade internacional, a Rede de Médicos do Sudão, uma organização não-governamental, denunciou este sábado que foram executados mais de 25 civis extrajudicialmente pelo grupo paramilitar Forças de Apoio Rápido na cidade de Badr. A cidade em causa situa-se numa zona controlada pelas Forças de Apoio Rápido no centro do Sudão. E foram as notícias das 11 horas próximas às 12 horas e 30 minutos no Jornal da Tarde. Antena
0: Nacional. Acabamos de transmitir o serviço de notícias em cadeia nacional. Às 11h10 teremos o noticiário provincial e de seguida vamos levar até si o programa da criança. Continuação de ótima manhã dominical. A nossa montra sonora segue em antena.
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As notícias a esta hora apresentadas por Jaime Vanessio. O presidente da República, Daniel Chapo, diz que a paz continua a ser a maior conquista coletiva dos moçambicanos na história contemporânea do país. Daniel Chapo diz que a paz conquistada há anos foi construída com sacrifício, coragem e renúncia. Por isso que deve ser regada todos os dias e em todos os locais, pois é um compromisso que cada geração deve renovar, daí a necessidade da implementação do diálogo nacional inclusivo em curso no país. O chefe de Estado reiterou que este diálogo nacional inclusivo é um exercício e uma responsabilidade coletiva e convidou os jovens a abraçarem este espírito da necessidade da preservação da paz. Daniel Chapo sublinhou que 34 anos depois da assinatura do Acordo de Paz e Reconciliação Nacional, o governo vai continuar a trabalhar com as confissões religiosas que dia e noite fazem de tudo para a preservação da paz em Moçambique, pois só assim é que o país vai desenvolver. O presidente da República, Daniel Chapo, garante que o governo está a trabalhar para evitar a ruptura completa do estoque de combustível no país, face à guerra dos Estados Unidos da América, Irão e Israel. O presidente da República, que falava na conferência de imprensa que marcou o fim de visita à província de Gaza, diz que a crise de combustível vai continuar no país enquanto prevalecer a guerra no Médio Oriente. Daniel Chapo explica que esta crise de combustíveis, que além do país afeta igualmente o mundo, foi previamente anunciada aos moçambicanos pelo governo, daí que apela à contenção e compreensão de todos. Em relação à dívida com fornecedores, professores, pessoal médico, líderes comunitários e subsídio social básico, o presidente da República, Daniel Chapo, diz que o governo já está a trabalhar para o seu pagamento de forma paulatina. Ainda no quadro da sua visita a Gaza, o presidente da República, Daniel Chapo, garante que o governo continua a mobilizar fundos para a reconstrução de infraestruturas destruídas pelas cheias deste ano na província de Gaza. Segundo Daniel Chapo, a mobilização destes fundos iniciou logo depois das enxurradas, com vista a dar início à reabilitação de estradas, pontes, diques de defesa, entre outros, mas por serem elevados leva o seu tempo. O chefe de Estado recordou que a situação dos desastres naturais que ocorreram no país de forma cíclica também desafiam o governo anualmente. O presidente da República, que falava este sábado na conferência de imprensa de balanço de visita de trabalho à província de Gaza, saudou e encorajou a empresa chinesa Wanbao, que explora o regadio do Baixo Limpopo, em Xai-Xai, que 2 meses depois das enxurradas retomou a produção agrícola de arroz e introduziu o cultivo de trigo, cujos resultados são satisfatórios. No distrito de Belém, em Gaza, perto de 1.000 famílias de 3 postos administrativos poderão beneficiar de energia elétrica da rede nacional até finais do presente ano. Trata-se das comunidades de Nhangalatine, no posto administrativo de Incaia, Xitlango, em Makwane e Ulomba, em Mazivila, onde está em curso, neste momento, o trabalho de expansão da corrente elétrica. O administrador do distrito de Belém, Momada Araújo, disse que a expansão de energia elétrica para estas comunidades enquadra-se no programa de governo Energia para Todos até 2030. Momada Araújo explica que, concluída esta fase de novas ligações, 12 das 14 localidades de todo o distrito estarão ligadas à energia da rede nacional. No desporto, o Ferroviário de Gaza desloca-se este domingo a Maputo, onde vai defrontar a equipa de Sargentos de Boane em jogo da primeira jornada do Grupo A da Pool de Apuramento ao Moçambola 2027. Na órbita do jogo, o treinador da turma locomotiva de Gaza, Maduro, diz que vai ao embate com o objetivo claro de vencer fora de portas, pois a sua equipa está em condições para o efeito. Maduro explica que os seus jogadores estão avisados sobre a importância de ganhar nesta primeira jornada, numa competição relevante para se chegar ao tão almejado Moçambola. Apresentamos o noticiário. O próximo serviço estará inserido no Jornal de Gaza às 12 horas. Bom dia.

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A cada edição do nosso programa, mostramos como pequenas conversas podem mudar o mundo. E hoje não será diferente. Pois teremos grandes rubricas como a rubrica Conversa da Semana, onde aprenderemos mais com os nossos amiguinhos sobre o tema de hoje. Degustaremos de vários pratos típicos de Moçambique na rubrica Culinária. Sem se esquecer das felicitações na rubrica Parabéns a Você. E mexeremos o nosso esqueleto ao som de uma música. Hoje estarás na companhia de Divânia Mandade na apresentação, Manuel Dongulamo na sonorização e nos cuidados técnicos, com a coordenação e realização da Titia Miranda Mabunda. Agora, vamos a um tema musical. Não saia daí!

de volta, amiguinho. Para ti que acabaste de ligar o rádio, este é o programa A Voz da Pignada. Uma produção da Rádio Moçambique, emissora provincial de Gaza. O nosso tema de hoje é o Dia da Paz. Amiguinho, no dia 4 de outubro foi assinado o Acordo Geral de Paz em 1992 num país chamado Itália, em Roma. Para mais detalhes, vamos ao encontro do nosso amiguinho na rubrica Conversa da Semana.

0: Olá, amiguinhos, sejam todos bem-vindos ao bairro Fidel Castro. Hoje, a Mana Matilde traz a conversa da semana a partir de Fidel Castro. Sim, estou aqui com alguns amiguinhos que é para conversar com eles sobre o Dia da Paz. Já estou aqui posicionada com um amiguinho. Olá, seu nome?
1: Ivan.
0: Tens quantos anos?
1: 13.
0: 13?
1: Sim.
0: Sabes o que se comemora no dia 4 de outubro?
1: Sim.
0: O que se comemora?
1: O Dia da Paz.
0: Ah, e quando é que foi assinado o Acordo Geral de Paz?
1: Foi assinado no dia 4 de outubro de 1992.
0: Onde é que foi assinado o Acordo Geral da Paz?
1: Em Roma.
0: Ah, muito bom. E quem assinou o Acordo Geral da Paz?
1: O ex-presidente Joaquim Chissano e o líder da Renan daquela época, chamado Afonso da Câmara.
0: Ah, muito bom. Então, Ivan, sabes dizer qual é a importância da paz?
1: Sim, posso tentar.
0: Qual é a importância da paz?
1: É importante porque mantém boas relações entre as pessoas, não cria nenhuma discussão. Agora, indo para a guerra civil que decorreu durante os 16 anos, as consequências da mesma guerra foram destruições de escolas, hospitais, deslocamento de família, mortes de várias pessoas. E graças a esse acordo de paz, que foi assinado pelo presidente Joaquim Chissano e o líder da RENAMO, Afonso da Câmara, houve paz desde lá para cá.
0: Muito bom. E, na tua opinião, como é que nós podemos manter a paz? Como é que nós podemos viver em paz na família, na escola? Como é que devemos demonstrar a paz?
1: É simples. Na família, podemos simplesmente respeitarmos uns aos outros, escutando a opinião um do outro. E na escola, evitar a discriminação, o racismo, entre outros problemas desse tipo.
0: Muito bom. Estou aqui com um outro amiguinho. Seu nome?
2: Alex.
0: Tens quantos anos, Alex?
2: Tenho 12.
0: Estás a fazer que classe?
2: Sétima classe.
0: Muito bom. Então, Alex, será que sabes o que se comemora no dia 4 de outubro?
2: Sim.
0: O que se comemora?
2: O Dia da Paz.
0: Por que nós comemoramos o Dia da Paz?
2: Porque foi o dia que se assinou o Acordo Geral da Paz.
0: Onde que foi assinado o Acordo Geral da Paz?
2: O Acordo Geral da Paz foi assinado em Roma.
0: Foi assinado em Roma? Tem certeza?
2: Sim.
0: Mas sabe, Alex, eu tenho uma dúvida. Como é que foi assinado em Roma se o conflito foi em Moçambique?
2: Foi assinado em Roma porque tinha alguns participantes internacionais aqui em Moçambique.
0: Como? Por quê?
2: Porque tinha participação de comunidades internacionais.
0: Ah, está bem. Agora sim percebi. O que a paz representa para nós?
2: A harmonia, o amor, a proximidade.
0: Muito bom. E o que nós devemos fazer? O que nós podemos fazer para mantermos paz em casa, na escola? O que nós podemos fazer?
2: Em casa, não discutir entre nós, ouvir o que os outros falam. E na escola, evitar conflitos com os colegas.
0: Ah, e como é que podemos evitar esses conflitos?
2: Não andando a se provocar, falar palavrões na escola, para os outros colegas.
0: Ah, muito bom. Estamos aqui, por coincidência, com a nossa amiguinha Blessed. Olá, Blessed.
3: Olá.
0: Como foi a tua semana?
3: Foi bem.
0: Muito bom. Blessed, sabe o que se comemora no dia 4 de outubro?
3: Sim.
0: O que se comemora?
3: Comemora o Dia da Paz.
0: Ah, o Dia da Paz. Para ti, o que é paz?
3: É alegria, é amor.
0: E para manter a paz, o que fazes na escola?
3: Brinco com os colegas e respeito a minha professora.
0: Muito bem. Beijinhos e abraços para quem vão.
3: Para mãe e pai.
0: Com certeza, os beijinhos chegaram. Então, amiguinhos, a nossa conversa da semana termina por aqui e prometo voltar numa próxima ocasião. E feliz Dia da Paz a todos, amiguinhos de Moçambique. Tchau, tchau.
4: Ô, Fender, esse homem tem pessoas têm que cantar. Uh-huh.

0: Eu estou mesmo a adorar.
1: Vamos, Panda, é a tua vez.
2: Já estás pronto para adivinhar.
1: Que som mágico é este?
3: Parecem estrelas a tilintar.
4: Será mesmo aqui na selva?
5: Vejam, o Panda está a apontar.
6: Uau!

0: Os nossos amiguinhos contaram-nos a história sobre como surgiu a paz, lembrando que a guerra entre irmãos de Moçambique aconteceu depois da proclamação da independência e durou 16 anos, onde mais tarde surgiu a paz. Está na hora de ir ao canto mais quente da casa, onde degustaremos de novos pratos e aprenderemos novas receitas. Vamos à rubrica culinária.
1: Olá, amiguinho. Este é o cantinho que nós todos gostamos. Sim, comer. E hoje vamos à cozinha da mamãe Flora. Aprender a preparar a cacana e o arroz. Por isso, pega teu caderno e caneta para anotar e não esquecer de estar sempre na companhia de um adulto para evitar acidentes.
2: Muito obrigada pelo convite. Eu irei preparar arroz com cacana. Poder preparar arroz com cacana, temos que ter os seguintes ingredientes: a própria cacana, amendoim, sal, coco e água. Então, na parte do arroz, esse é o próprio arroz, água e sal. Como é que nós vamos preparar? Primeiro, nós temos que escolher a nossa cacana, deixar do lado, ralar o coco. Pode ser um, dois, depende da quantidade da cacana. Depois, pelamos o amendoim. Depois, vamos juntar o amendoim, o coco, coamos juntos aquilo ali. O amendoim e o coco vamos coar juntos. Deixamos ferver, pelo menos por uns 45 minutos. Depois, lavamos a cacana, adicionamos no amendoim e o coco, colocamos sal, deixamos a ferver por uns 3 ou 4 minutos. A cacana, para não amargar, como dizem que a cacana amarga. Depois, vamos fazer o arroz. Também, arroz depende da quantidade que nós queremos e de acordo com o número de pessoas que vão se deliciar. Colocamos água na panela, deixamos a água ferver. Enquanto isso, vamos escolher o arroz. Depois, lavamos, adicionamos o arroz, o sal. Deixamos já cozer, depois tiramos a água do arroz, deixamos secar e servimos. Bom apetite!
1: Com este lindo e saboroso prato, espero que tenhas anotado tudinho desse lado. Beijinhos, até a próxima!
0: A comida é mesmo deliciosa! Mas não te esqueças, amiguinho. Sempre que fores à cozinha, vai na companhia de um mais velho e ele te ajudará com os objetos cortantes e com o fogo.

parabéns a todos os amiguinhos que colhem mais uma rosa no Jardim da Vida. Vão desta turminha votos de muitos sucessos. Em especial ao Winston Mário, Diogleciana, Waka, Kélsia, Manelena e eu, Edvânia.

Não te esqueças, amiguinho. A paz não vem adquirido em qualquer circunstância. É através de um sacrifício que surge a paz. Feliz Dia da Paz. O programa de hoje esteve a cargo de Edvânia Mandiati na apresentação e produção. Manuel Dongulam na sonorização e cuidados técnicos, com a coordenação e realização.

Acabamos de transmitir o programa da criança referente a este domingo, 4 de outubro. O programa teve como tema Dia da Paz. Às 12 horas vamos atualizar as notícias inseridas no Jornal de Gaza, página largada da informação da nossa estação emissora. Continuação de ótima manhã.

0: Conferimos o tema Mabobo do Dito Felipe, um artista da província de Sofala. Continuação de um ótimo domingo na nossa companhia. Dentro de instantes vamos atualizar a informação que marca a atualidade neste dia 4 de outubro. Estamos hoje em mais um feriado nacional, 4 de outubro de 1992, era a assinatura do Acordo Geral de Paz em Roma, que marcou o fim da Guerra Civil em Moçambique. Acerta o seu relógio em todo o país, que são precisamente 12 horas.
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0: Boa tarde, bem-vindo ao Jornal de Gás. O presidente da República, Daniel Chapa, afirma que a paz continua a ser a maior conquista coletiva dos moçambicanos na história contemporânea do país. O presidente da República garante que o governo continua a mobilizar fundos para a reconstrução de infraestruturas destruídas pelas cheias deste ano na província de Gaza. No desporto, o Ferroviário de Gaza joga hoje em Maputo com os Sargentos de Boane no jogo da primeira jornada da Pool de Apuramento ao Moçambola 2027. Estes os assuntos de destaques da presente edição do Jornal de Gaza, editado e apresentado por Horácio Dengo com os cuidados técnicos de Joaquim Zungane. Não perca já a seguir o desenvolvimento destes e de outros assuntos de atualidade provincial num dia em que o país assinala a passagem dos 34 anos do Acordo Geral de Paz. O país curva-se hoje para assinalar os 34 anos da assinatura do Acordo de Paz assinado em Roma. E a propósito, o presidente da República, Daniel Chapo, diz que a paz continua a ser a maior conquista coletiva dos moçambicanos na história contemporânea do país. Detalhes por Francisco Nelson.
1: Daniel Chapo diz que a paz conquistada há 34 anos foi construída com sacrifício, coragem e renúncia. Por isso que deve ser regada todos os dias e em todos os locais, pois é um compromisso que cada geração deve renovar. Daí a necessidade da implementação do diálogo nacional inclusivo em curso no país. O chefe de Estado reiterou que este diálogo nacional inclusivo é um exercício e uma responsabilidade coletiva e convidou os jovens a abraçarem este espírito da necessidade da preservação da paz.
2: A paz é um compromisso que cada geração deve renovar. A paz deve ser regada todos os dias, na família, no bairro, com os no trabalho, amigos, familiares, porque a paz de 1992 silenciou as armas. A paz de hoje exige que saibamos escutar uns aos outros. Por isso, estamos a levar a cabo o diálogo nacional inclusivo. E a paz de amanhã dependerá da nossa capacidade de construir um país onde cada cidadão encontre dignidade, oportunidades e esperança. A paz ensinou-nos também o valor da reconciliação entre os moçambicanos.
1: Daniel Chapo sublinhou que 34 anos depois da assinatura do Acordo de Paz e Reconciliação Nacional, o governo vai continuar a trabalhar com as confissões religiosas que dia e noite fazem de tudo para a preservação da paz em Moçambique, pois só assim é que o país vai desenvolver.
2: Celebramos este aniversário sob o lema A Religião como Promotora da Paz e Segurança. É um lema profundamente oportuno. A história da paz em Moçambique não pode ser contada sem reconhecer o papel extraordinário das nossas confissões religiosas e dos seus líderes. Hoje prestamos homenagem às igrejas, mesquitas, comunidades de fé e às organizações religiosas que continuam a promover o diálogo, continuam a orar, continuam a promover a solidariedade, a humildade, a integridade, os valores éticos e morais para o povo moçambicano. O governo continuará a trabalhar com todas as confissões religiosas, no pleno respeito pela liberdade religiosa e a valorizar seu contributo para a coesão social e a cidadania moçambicana. Em nome do povo e do governo da República de Moçambique, o nosso muito obrigado pelo que tem feito em prol da paz.
1: Presidente da República, Daniel Chapo, e a pertinência do papel das confissões religiosas no cultivo e preservação da paz conquistada há 34 anos com a assinatura do Acordo de Paz e Reconciliação Nacional em Roma.
0: Outras notícias sobre as celebrações do Dia da Paz que hoje se assinala com o jornalista Rogério Madete. Boa tarde.
3: Boa tarde. O presidente da República, Daniel Chapo, reafirma a prontidão das forças de defesa e segurança para combater o terrorismo que ameaça a paz em alguns distritos das províncias de Cabo Delgado, Niassa e Nampula. O chefe do Estado diz que as forças de defesa e segurança continuam a trabalhar com determinação para eliminar todos os focos dos terroristas que, de forma esporádica, desestabilizam a população naquelas regiões. O presidente da República falava este domingo em Xaxai, durante a comunicação à nação, alusiva às celebrações do 34º aniversário da assinatura do Acordo Geral de Paz.
2: Continuaremos firmes no combate ao terrorismo, ao extremismo violento, ao crime transnacional, à corrupção e a tantos outros males, ao tráfico de droga e outros males que ameaçam a nossa integridade territorial, a nossa independência, a nossa paz e a tranquilidade das nossas populações em Cabo Delgado e em qualquer outro canto do nosso país. A paz e a segurança da nossa pátria são inegociáveis e sabemos que a paz duradoura exige segurança, mas também desenvolvimento, justiça social e oportunidade para todos os moçambicanos. Então temos que continuar solidários com os nossos irmãos que sofrem de ataques terroristas em Cabo Delgado, mas por outro lado, solidário aos jovens das forças de defesa e segurança, que 24 sobre 24 horas, junto às forças amigas de Ruanda, de Tanzânia, que estão na fronteira, incluindo a força local, continuam a combater o terrorismo.
3: Na ocasião, Daniel Chapo lançou o compromisso nacional para que todas as escolas do país passem a ensinar às crianças os valores da paz, do bem-estar e amor ao próximo.
2: Neste dia histórico, queremos lançar um compromisso nacional. Que cada escola seja uma escola de paz. Que ensinemos às nossas crianças a cultura do diálogo, da paz, os valores éticos, morais e valores patrióticos desde crianças. Que cada família seja uma família de paz. Que em casa possamos ensinar às crianças os valores do bem, os valores de paz, os valores de harmonia, os valores de comunhão, os valores de amor ao próximo, os valores de integridade, os valores de humildade, para que Moçambique seja um país com cidadãos íntegros e focados para desenvolver o país.
3: Presidente da República, Daniel Chapo, este domingo em Xai-Xai. Acompanhado pela sua esposa, Geta Chapo, ainda este domingo, o chefe do Estado participou do culto de paz que juntou crentes de diversas congregações religiosas na cidade de Xai-Xai.
0: Ecos das celebrações hoje das cerimônias centrais do Dia da Paz, dirigidas pelo chefe de Estado, Daniel Chapo. E ontem, o presidente da República terminou a visita de 3 dias à província de Gaza e, no balanço, Daniel Chapo garantiu que o governo continua a mobilizar fundos para a reconstrução de infraestruturas destruídas pelas cheias deste ano na província de Gaza. Segundo Daniel Chapo, a mobilização destes fundos iniciou logo depois das enxurradas, com vista a dar início à reabilitação de estradas, pontes, diques de defesa, entre outras, mas por serem elevadas somas, leva o seu tempo. O chefe de Estado recordou que a situação de desastres naturais no país ocorre de forma cíclica e isso desafia o governo anualmente.
4: Logo depois das águas baixarem, uma equipa da Administração Nacional de Estrada esteve na província de Gaza, fez um levantamento em relação aos danos que foram causados, fez também um levantamento em relação aos custos necessários para podermos recuperar as infraestruturas na província de Gaza, e os custos são elevadíssimos, não é? Para todas as infraestruturas na província. E não podemos também nos esquecer que estes desastres naturais destroem ciclicamente todos os anos o país todo. Já tivemos o Idai e a província que foi mais afetada, a Sofala, e as províncias da Zona Centro ainda não estão completamente recuperadas, continuamos a recuperar. Tivemos também vários ciclones ao nível da região norte, ao nível da província de Inhambane, principalmente as províncias costeiras, que são afetadas todos os anos. O que eu posso lhe dizer é que o levantamento já está feito, os custos são elevadíssimos, e neste momento estamos a fazer a mobilização de recursos financeiros para o mais rápido possível começarmos, portanto, a fazer a recuperação de infraestruturas na nossa província de Gaza.
0: O presidente da República falava este sábado em conferência de imprensa de balanço da visita de trabalho à província de Gaza. Na ocasião, Daniel Chapo saudou e encorajou a empresa chinesa Wanbao, que explora o regadio do Baixo Limpopo em Xai-Xai, que 2 meses depois das enxurradas retomou a produção de arroz e introduziu o cultivo de trigo, cujos resultados são satisfatórios.
4: Como sabem, Gaza, janeiro, fevereiro, março, é uma província que estava mergulhada debaixo das cheias, inundações, ventos fortes, ciclones que assolaram o nosso país. E o Wanbao, em junho, arregaçou as mangas, reergueu-se e voltou a lançar culturas de arroz e 700 hectares de trigo. e hoje fomos testemunhar a ceifa do trigo. Os resultados são bastante positivos e encorajadores. Queremos continuar a apoiar, tal como já vinha se apoiando a produção de arroz, mas a nossa aposta agora, para além do arroz, é produzir trigo em quantidade, qualidade industrial aqui na província de Gás. E os 700 hectares serviram de ensaio e a primeira experiência, os resultados são bastante encorajadores e nós vamos continuar a trabalhar, sobretudo a carinhar este grande projeto.
0: Presidente da República, Daniel Chapo, e os esforços em curso na província de Gaza com vista à recuperação de infraestruturas danificadas pelas cheias deste ano, bem como a retoma da produção agrícola. Ainda sobre o balanço da visita do Presidente da República a Gaza, o jornalista Alfredo Mianga tem outras incidências.
5: O Presidente da República de Moçambique, Daniel Chapo, garante que o governo está a trabalhar para evitar a ruptura completa dos estoques de combustível no país face à guerra dos Estados Unidos de América, Israel e Irão. O Presidente da República, que falava na conferência de imprensa que marcou o fim da visita à província de Gaza, diz que a crise de combustíveis vai continuar no país enquanto prevalecer a guerra no Médio Oriente. Daniel Chapo explica que esta crise de combustíveis, que além do país afeta igualmente o mundo, foi previamente anunciada aos moçambicanos pelo governo, daí que apela à contenção e compreensão de todos.
4: Esta crise que está a observar não é só de Moçambique, é uma crise de escassez de combustíveis no mundo. O que nós temos feito é realmente gerir esta crise. Tem havido um ponto e durante um dia há escassez, mas logo depois consegue se repor. E vamos continuar a trabalhar para que possamos continuar a gerir esta crise de falta de combustíveis ao nível global. Mas a ruptura total de combustível ao nível do país não vai acontecer. Isso não vai acontecer. Vamos continuar a gerir. É uma crise mundial. Infelizmente, não temos decisão sobre a guerra do Irão. Então, vamos ver se a guerra termina. Se a guerra terminar, combustíveis no Estreito de Hormuz começarem a circular normalmente, como vinham circulando antes, temos certeza absoluta. Os preços de combustíveis vão ficar estabilizados.
5: Em relação à dívida com fornecedores, professores, pessoal médico, líderes comunitários e subsídio social básico, o Presidente da República, Daniel Chapo, diz que o governo já está a trabalhar para o seu pagamento de forma paulatina. Aliás, Daniel Chapo explica que depois da regularização do pagamento dos salários na função pública, o passo a seguir é mesmo sanar a dívida do Estado com diferentes estratos sociais.
4: O que estamos a fazer neste momento é trabalhar para que, à semelhança desses subsídios todos que eu fiz referência, que também estavam atrasados, estamos a regularizar, também vamos e continuamos a trabalhar para poder regularizar esta questão de horas extras, subsídio dos líderes comunitários que já estamos a regularizar, subsídio social básico, mais conhecido por INAS, que estamos a regularizar, o subsídio dos combatentes que estamos a regularizar. Portanto, há vários subsídios e várias dívidas aqui que existiam. O que nós estamos a fazer neste momento é um exercício de regularização.
5: Presidente da República de Moçambique, Daniel Chapo, falando de questões económicas no país, no encerramento da visita de 4 dias à província de Gaza, no âmbito da governação de proximidade.
0: Estudos da Rádio Moçambique em Xaxai transmitem o Jornal de Gás referente a este domingo, 4 de outubro de 2026, Dia da Paz. Notícia do distrito de Belém dão conta que perto de 1.000 famílias de 3 postos administrativos poderão beneficiar de energia elétrica da rede nacional até finais do presente ano. A notícia é trazida em antena por Hortência Matavelo.
6: Trata-se das comunidades de Nhangalatini, no posto administrativo de Incaia, Chitango, em Makwani e Ulombe, em Masvila, onde estão em curso, neste momento, trabalhos de expansão da corrente elétrica. O administrador do distrito de Bilene, Momada Rous, disse que a expansão da energia elétrica para estas comunidades enquadra-se no programa do governo Energia para Todos até 2030. Momada Rous explica que, concluída esta fase de novas ligações, 12 das 14 localidades de todo o distrito estarão ligadas à energia da rede nacional.
7: Este é o trabalho que está a acontecer apenas na localidade de Tuano, no posto administrativo de Makwara, e a localidade de Moianini, no posto administrativo de Incaia, não estão eletrificadas. A nossa percentagem aqui na eletrificação está de 100%, o que quer dizer, nos 6 postos administrativos, a energia da rede nacional está lá, e nas 12 11 localidades, a energia da rede nacional está lá. O que temos que continuar a fazer, na verdade, é o processo de expansão.
6: Administrador do Distrito de Bilene, Momada Raúcho, e a expansão da corrente elétrica da rede nacional no âmbito da iniciativa do governo que prevê fazer chegar energia a todos os moçambicanos até 2030.
0: E na ponta final do jornal, vamos ao desporto com Francisco Nelson para nos falar da estreia de ferro verde de Gaza na Pool Regional Sul de Apuramento, Moçambola, 2027.
1: O Ferroviário de Gaza desloca-se este domingo a Maputo, onde vai defrontar a equipa de sargentos de Boane em jogo da primeira jornada do Grupo A da Pool de Apuramento ao Moçambola do próximo ano. Na órbita do jogo, o técnico da turma locomotiva de Gaza, Maduro, diz que vai ao embate com o objetivo claro de vencer fora de portas, pois a sua equipa está em condições para o efeito. Maduro explica que os seus jogadores estão avisados sobre a importância de ganhar nesta primeira jornada numa competição relevante para se chegar ao tão almejado Moçambola.
8: Eu penso que não vamos meter o trabalho no laboratório. Vamos trabalhar em campo e vamos trabalhar aspecto tático da equipe. Acho que estamos a precisar um pouco e a finalização. E dizer, não vamos mudar a tonalidade do trabalho, mas trabalhamos em campo e mais nada. Porque estamos a trabalhar dia após dia.
1: Treinador do Ferroviário de Gaza, Maduro, e antevisão de jogo frente aos sargentos de Boane, projetado para este domingo na Matola, província de Maputo.
0: E com o desporto termina por aqui a atualidade informativa no Jornal de Gaza, hoje editado e apresentado por Horácio Dengo e João Kizungueni nos cuidados técnicos. Obrigado pela preferência. Boa tarde, feliz dia da paz e até uma próxima oportunidade.
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10: 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São neste momento 12 horas e 17 minutos, às 12 horas e 30. Vamos transmitir o Jornal da Tarde em cadeia nacional.
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10: Seguimos com música.

0: por hora. Estado do mar geralmente calmo. Altura das ondas até 0,5 metro. Possibilidade de ocorrência de neblinas e nevoeiros matinais. Visibilidade boa, tornando-se fraca durante as neblinas e nevoeiros. Estamos a apresentar o Boletim Meteorológico, informação do Instituto Nacional de Meteorologia. 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Seguimos com os nossos compromissos comerciais. Boa tarde, bom feriado.
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0: Tarde de domingo, 4 de outubro de 2026, um dia em que recordamos a assinatura do Acordo Geral de Paz, a 4 de outubro de 1992. 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

0: Pois, então já sabe que a melhor programação é aqui na Antena Nacional. 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Muito obrigada pela escolha. Em toda a República de Moçambique são 12 horas e 30 minutos. 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

0: Saudações, seja bem-vindo ao Jornal da Tarde da Rádio Moçambique. Presidente da República, Daniel Chapo, reafirma a prontidão das forças de defesa e segurança para combater o terrorismo que ameaça a paz em alguns distritos das províncias de Cabo Delgado, Niassa e Nampula. Inspeção Geral de Segurança Alimentar e Económica em Sofala desmantela na cidade da Beira um armazém com mais de 2.600 toneladas de arroz em embalagens adulteradas. O produto estava armazenado em condições inadequadas, com marca e logotipos falsos. E na atualidade internacional, mais de 158 milhões de brasileiros são hoje chamados às urnas para eleições gerais no país. Tópicos do Jornal da Tarde, edição de domingo, o 4 de outubro de 2026. Hoje, 4 de outubro, Moçambique recorda a assinatura do Acordo Geral de paz entre o governo de Moçambique e a RENAMO, que pôs fim à guerra civil no país. Está na companhia de Alves Magueia na sonorização, Ernesto Chouk na edição e apresentação. Votos de ótima escuta. O Jornal da Tarde subiu de 5 para 6 o número de mortos na sequência do acidente de aviação ocorrido este sábado no distrito de Inquab, em Cabo Delgado, tal como indica Carmona Luiz.
1: A sexta vítima perdeu a vida ontem mesmo a caminho do Hospital Provincial de Pemba, para onde estavam sendo transferidos os 16 feridos, entre graves e ligeiros, incluindo o motorista do minibus de transporte semicoletivo, ora sinistrado. O cirurgião daquela maior unidade sanitária de Cabo Delgado, Carlitos Laissone, disse que dos 16 pacientes recebidos, 3 estão nos cuidados intensivos, devido ao seu estado de saúde delicado.
2: Desses 16 pacientes, internamos 14. 3 na reanimação, aqueles primeiros, que ainda são graves, e 2 internamos na ortopedia, 6 estão na cirurgia e 3 estão na pediatria. Os doentes que estão na enfermaria estão estáveis, estão a registrar melhorias, assim como uma das doentes que está na reanimação também hoje registrou melhorias significativas. Até ao momento, acredito que vão ser tratados aqui mesmo, não vai ser necessário transferir.
1: O governador de Cabo Delgado, Valista Wabo, que se deslocou ao Hospital Provincial de Pemba, conversou com alguns sobreviventes do sinistro.
3: Então, em frente tinha um caminhão estacionado, acho que ele também assustou-se. Quando tentou feriar, não.
4: Quem que avisou ele sobre o pneu?
3: O meu irmão, está do outro lado. Que o pneu não tinha ar, só que o motorista disse que era por causa da carga. E foi o mesmo pneu que estourou.
4: Esse aviso foi de onde?
3: Antes de sairmos, foi logo em Muxara.
1: No final da visita aos sobreviventes do acidente de aviação de ontem, o governador de Cabo Delgado, Valista Wabo, falou à imprensa, tendo destacado o trabalho dos profissionais da saúde, que culminou com a salvação de vidas.
5: Queremos saudar aos nossos profissionais de saúde, porque foi-nos dado um relatório aqui que qualifica da melhor forma que temos profissionais de saúde à altura na nossa província e, sobretudo, ao ter conseguido salvar este concidadão que também esteve na mesma viatura. Então, a informação é de que encontrava-se tanto esta parte da cabeça toda aberta e quase com o seu crânio quase fora, mas conseguiram recuperar. Suturaram e fizeram todo o trabalho e neste momento, e conforme também a nossa visita, vimos que ele está a recuperar de forma franca.
1: A Polícia da República de Moçambique, em Cabo Delgado, através da sua porta-voz, Eugênia Yamunsua, anunciou que está em curso uma investigação visando responsabilizar os agentes de trânsito que estiveram em serviço, já que a viatura passou por 2 postos de controle sem se detectar as deficiências mecânicas que eventualmente originaram o acidente de aviação. Carmona Luiz, em Pemba, muito boa tarde.
0: Subiu de 5 para 6 o número de mortes na sequência do acidente de aviação ocorrido este sábado no distrito de Inquab, em Cabo Delgado. E, segundo o Inatur, em comunicado, o veículo desfitou-se e capotou depois de rebentar o pneu traseiro direito, tendo ficado imobilizado fora da faixa de rodagem. As autoridades apontam preliminarmente deficiências mecânicas, nomeadamente pneus gastos associadas ao excesso de velocidade como prováveis causas. causas do sinistro. E o condutor, que não estava habilitado para exercer atividade de transporte público de passageiros, encontra-se detido para averiguações. Desta feita, o INAT apela aos transportadores e automobilistas para a verificação do estado mecânico dos veículos e para uma condução prudente, com observância das normas de segurança rodoviária. 12 horas e 36 minutos, o Presidente da República, Daniel Chapo, orientou este domingo, 4 de outubro, na cidade de Xai-Xai, província de Gaza, a cerimónia central de celebração do Dia da Paz. A data assinala a assinatura em Roma, 4 de outubro, do Acordo Geral de Paz entre o governo de Moçambique e RENAMO, que pôs fim à guerra civil no país. Na sua comunicação, a nação, o estadista moçambicano, diz que a paz continua a ser a maior conquista coletiva dos moçambicanos na história contemporânea do país, tal como nos conta o jornalista Francisco Nelson.
6: Daniel Chapo diz que a paz conquistada há 34 anos foi construída com sacrifício, coragem e renúncia, por isso que deve ser regada todos os dias e em todos os locais, pois é um compromisso que cada geração deve renovar, daí a necessidade da implementação do diálogo nacional inclusivo em curso no país. O chefe de Estado reiterou que este diálogo nacional inclusivo é um exercício e uma responsabilidade coletiva e convidou os jovens a abraçarem este espírito da necessidade da preservação da paz.
7: A paz é um compromisso que cada geração deve renovar. A paz deve ser regada todos os dias, na família, no bairro, no trabalho, amigos, familiares.
6: Daniel Chapo sublinhou que 34 anos depois da assinatura do Acordo de Paz e Reconciliação Nacional, o governo vai continuar a trabalhar com as confissões religiosas que dia e noite fazem de tudo para a preservação da paz em Moçambique, pois só assim é que o país vai desenvolver.
7: Celebramos este aniversário sob o lema A Religião como Promotora da Paz e Segurança. É um lema profundamente oportuno para a história da paz em Moçambique.
6: Presidente da República Daniel Chapo e a pertinência do papel das confissões religiosas no cultivo e preservação da paz conquistada há 34 anos com a assinatura do Acordo de Paz e Reconciliação Nacional em Roma. Francisco Nelson, cidade de Xai-Xai.
0: Presidente da República, Daniel Chapo, diz que a paz continua a ser a maior conquista coletiva dos moçambicanos na história contemporânea. Felizmente, este extrato não tinha a devida qualidade e as nossas sinceras desculpas pelo fato. E o estadista moçambicano reafirmou a prontidão das forças de defesa e segurança para combater o terrorismo que ameaça a paz em alguns distritos das províncias de Cabo Delgado, Niassa e Nampula. Rogério Madede desenvolve a informação.
8: Boa tarde. O chefe do Estado diz que as forças de defesa e segurança continuam a trabalhar com determinação para eliminar todos os focos dos terroristas que, de forma esporádica, desestabilizam a população naquelas regiões. O Presidente da República falava este domingo em Xai-Xai durante a comunicação à nação alusiva às celebrações do 34º aniversário da assinatura do Acordo Geral de Paz.
9: Continuaremos firmes de combate ao terrorismo, ao extremismo violento, ao crime transnacional, à corrupção e a tantos outros males, ao tráfico de droga e outros males que ameaçam a nossa integridade territorial, a nossa independência, a nossa paz e a tranquilidade das nossas populações em Cabo Delgado e em qualquer outro canto do nosso país. A paz e a segurança da nossa pátria são inegociáveis e sabemos que a paz duradoura exige segurança, mas também desenvolvimento, justiça social e oportunidade para todos os moçambicanos. Então temos que continuar solidários com os nossos irmãos que sofrem de ataques terroristas em Cabo Delgado, mas por outro lado, solidário aos jovens das forças de defesa e segurança, que 24 sobre 24 horas, junto às forças amigas de Ruanda, de Tanzânia, que estão na fronteira, incluindo a força local, continua a combater o terrorismo.
8: Na ocasião, Daniel Chapo lançou o compromisso nacional para que todas as escolas do país passem a ensinar às crianças os valores da paz, do bem-estar e amor ao próximo.
9: Neste dia histórico, queremos lançar um compromisso nacional. Que cada escola seja uma escola de paz, que ensinemos às nossas crianças a cultura do diálogo, da paz, os valores éticos, morais e valores patrióticos, desde crianças. Que cada família seja uma família de paz, que em casa possamos ensinar às crianças os valores do bem, os valores de paz, os valores de harmonia, os valores de comunhão, os valores de amor ao próximo, os valores de integridade, os valores de humildade, para que Moçambique seja um país com cidadãos íntegros e focados para desenvolver o país.
8: Presidente da República, Daniel Chapo, este domingo em Xai-Xai, acompanhado pela sua esposa, Guetta Chapo. Ainda este domingo, o chefe do Estado participou do culto de paz que juntou crentes de diversas congregações religiosas na cidade de Xai-Xai, de onde vos falou Rogério Maded. Muito boa tarde.
0: Boa tarde, bom trabalho, Rogério Maded. Vamos recuperar o extrato onde o estadista moçambicano reafirma que a paz continua a ser a maior conquista coletiva dos moçambicanos na história contemporânea. Daniel Chapo falava na cidade de Xai-Xai durante as cerimónias centrais do Dia da Paz, e que recorda a assinatura 4 de outubro de 1992 do Acordo Geral de Paz entre

0: Pelo contrário, começa quando, apesar das nossas diferenças, decidimos sentarmos à mesma mesa e procurar aquilo que serve para desenvolver Moçambique e para todos os moçambicanos. O diálogo nacional inclusivo é um exercício de maturidade nacional do povo moçambicano.
1: Presidente da República falando esta manhã nas celebrações do Dia da Paz, e este ano realizadas na cidade de Xai, província de Gaza, e estas cerimónias refletiram-se um pouco por todo o país, e a comunidade de Santo Egídio e Nampula observa que a insurgência em algumas regiões do norte do país e os atos de violência nas comunidades retardam a continuação dos projetos de desenvolvimento, colocando abaixo as conquistas alcançadas para a preservação da paz em Moçambique. Otávio Fonseca.
2: O posicionamento foi expresso neste domingo pelo representante da comunidade de Santo Egídio e Nampula, Américo Sardinha, durante as celebrações do 4 de outubro, Dia da Paz. Américo Sardinha disse que a paz não é apenas o calar das armas, mas sim a liberdade, a paixão e a união de todos os moçambicanos.
3: A paz constrói-se não apenas com os gestos de um momento, cresce nas nossas escolhas de cada dia. E a primeira é recusar a corrupção, mantendo as mãos limpas, como líderes religiosos, como autoridades, precisamos de nos comprometer com eles, transmitindo-lhes que a paz é o futuro, enquanto a violência e as armas representam um recuo para um mundo velho e contribuem para destruir a terra, não para a nossa casa comum.
2: Já o secretário de Estado na província de Nampula, Fernando Bemani, destacou o papel desempenhado pela comunidade de Santo Egídio na mediação do conflito armado, que durou 16 anos.
4: O conceito da paz evoluiu e engloba, sobretudo, a promoção de melhores condições de vida nas famílias e na sociedade em geral. Por isso, muito além da mensagem que contribuam para preservar, promover e difundir a cultura de paz, devemos agir com ações concretas na nossa vida cotidiana, na comunidade, na família, no seu trabalho e na nossa interação e relacionamento uns com os outros.
2: Secretário de Estado na província de Nampula, Fernando Bemani. Recorde-se que o Dia da Reconciliação Nacional em Moçambique é celebrado a 4 de outubro, marca um momento crucial na história moderna do país, a assinatura do Acordo Geral de Paz em 1992, que pôs oficialmente fim a uma brutal guerra civil de 16 anos entre o governo e o movimento

0: no país. Telemanhessa.
1: São apelos do secretário de Estado na província de Maputo, Henrique Bongés, que falava este domingo, após depositar uma coroa de flores no monumento erguido em memória aos heróis nacionais por ocasião do Dia da Paz.
2: Temos que continuar a cultivar a unidade nacional, continuarmos a cultivar cultura de trabalho, tirarmos o ódio e a inveja das pessoas. Porque quando uma pessoa tem ódio, basta ver o outro já prosperar, este indivíduo começa a criar confusões. E apelamos à nossa província para permitir que cada um de nós comece a paz na sua casa. Porque a independência econômica que nós precisamos, um dos elementos essenciais para a sua efetivação é a paz.
1: Ainda no local, o governador da província de Maputo, Manuel Tulle, defendeu que não há intervalo de descanso. A paz deve ser construída diariamente e por todos.
3: Como moçambicanos, como cidadãos, temos que continuar a construir todos os dias a paz dentro dos nossos corações, dentro das nossas famílias, paz dentro das nossas aldeias, dos distritos, da província e do país no geral. Portanto, só assim, construindo diariamente, é que nós podemos continuar a viver em paz.

0: entre a corporação e as comunidades para a consolidação da paz. Paz esta celebrada.
1: Jornal da Tarde da Rádio Moçambique, no seu receptor, a indicação de que moçambicanos são chamados a reforçar o espírito de união e coesão social como um dos caminhos de consolidação da paz, criando assim um ambiente favorável para a implementação de diversas iniciativas para o desenvolvimento. E na cidade de Maputo, o secretário de Estado exorta diferentes forças vivas da sociedade à construção e consolidação da paz em prol da convivência harmoniosa e pacífica. Joana Mauai.
2: O secretário de Estado na cidade de Maputo enaltece o contributo das confissões religiosas na busca pela paz no país através de mensagens de esperança, solidariedade, tolerância e reconciliação. Vicente Joaquim apela, por isso, ao envolvimento conjunto das diferentes forças da sociedade na construção e consolidação da paz em prol de uma convivência harmoniosa e pacífica.
3: Por isso, ao celebrarmos esta data, somos chamados a refletir sobre o contributo que cada cidadão, cada instituição e cada organização pode dar para preservar a paz e a segurança no nosso país. Hoje, estamos presentes nesta Praça dos Heróis Moçambicanos, não para cavar as feridas ou mexer com a sensibilidade de um ou de outro, mas para, em conjunto, agradecer o esforço mútuo na busca constante pela paz para o nosso país. Por isso, é nosso direito e dever dizer obrigado a todas as forças vivas pela luta incansável pela paz.
2: Vicente Joaquim falava hoje em Maputo, após fazer o depósito de uma coroa de flores alusiva às celebrações do 4 de outubro, Dia da Paz. Por sua vez, o presidente do Conselho Municipal de Maputo, Razak Manique, destacou os trabalhos levados a cabo pela edilidade como uma das garantias do bem-estar dos cidadãos.
4: O Conselho Municipal está empenhado em solucionar aquelas que são as preocupações da nossa população, lá no bairro, lá onde reside o grande problema, lá onde reside a falta, é lá onde estamos. E para isso é importante que todos nós juntos, porque sozinho o Conselho Municipal não vai poder fazer. É importante que todos nós trabalhemos para organizar esta cidade.
2: Já em representação das confissões religiosas, Ernesto Manhissa apela a cada cidadão para que assuma a responsabilidade de promover e preservar a paz na sociedade através de diferentes ações.
5: Sabemos que as armas já se calaram, pelo menos as armas da guerra, mas é necessário que desarmemos as nossas mentes, os nossos corações e, acima de tudo, o nosso vocabulário. É necessário que entre todos os intervenientes tenha o vocabulário paz, tenha dentro de si, dos seus corações, dentro das suas mentes, a paz, porque a paz começa em nós mesmos.
2: O 34º aniversário da assinatura dos Acordos Gerais de Paz, que hoje se comemora, simboliza o fim da Guerra Civil após 16 anos de conflito armado entre o governo de Moçambique e a RENAMO.
1: E o chefe adjunto da Brigada Central da Frelimo de Assistência à Província de Teta apela para uma união de esforços de modo a permitir a conquista da independência económica no país de Olinda Matavel.
6: Segundo Danilo Teixeira, nesta nova era da Frelimo, é importante que todos os membros realizem as suas atividades com o intuito de melhorar cada vez mais a vida da população. Danilo Teixeira fez este e outros pronunciamentos este sábado, na abertura da 8ª Sessão Ordinária do Comitê Provincial da Frelimo, onde enfatizou sobre a importância da disciplina, organização, união e coesão no seio do partido.
7: Nesta sessão, também devemos aproveitar para fazer uma análise, uma avaliação genuína, apontar o que vai bem, o que vai mal e identificar soluções para o que vai mal. Nós temos que ter consciência de que a Frelimo tem uma grande responsabilidade diante da nossa sociedade, diante do nosso país, e cada vez mais devemos nos organizar para responder aquilo que são os desejos do povo nesta nova era, seguindo aquilo que é o exemplo do camarada presidente Daniel Francisco Chávez.
6: Chefe adjunto da Brigada Central da Frelimo de Assistência à Província de Tete, Danilo Teixeira, e a necessidade de uma união em prol da melhoria das condições de vida da população nesta nova era. Por seu

0: turno, o primeiro secretário do Comitê Provincial da Frelimo, Cláudio Roda, falou do compromisso com o bem-estar da população que está patente em cada membro do partido.
1: Este exercício de balanço deve ser encarado com sentido de responsabilidade, espírito crítico e abertura ao diálogo. Não se trata apenas de apresentar relatórios, mas, sobretudo, de refletirmos coletivamente sobre o trabalho realizado, os desafios encontrados e as respostas que conseguimos construir.
0: Dentre vários aspectos, a 8ª sessão ordinária do Comitê Provincial da Frelimo serviu para apresentação, balanço e aprovação das atividades do partido e Conselho Executivo Provincial no primeiro semestre do presente ano. De Tete, de Olinda Matavel.
2: Jornal da Tarde, Inspeção Geral de Segurança Alimentar e Económica em Sofala desmantela na cidade da Beira um armazém com mais de 2.600 toneladas de arroz em embalagens adulteradas. O produto estava armazenado em condições inadequadas, com marca e logotipos falsos. Jorge John.
3: No interior do armazém, pertencente a um grupo de empresários indianos, a equipa de inspetores encontrou uma máquina de embalagem e arroz posto a secar numa lona estendida no chão, no meio de imundície. O delegado provincial da Inspeção Geral de Segurança Alimentar e Económica em Sofala, Inocêncio Vilimo, descreveu a situação como um atentado à saúde pública, anunciando o encerramento temporário do estabelecimento. Vilimo disse que, dada a gravidade das infrações, serão tomadas outras medidas, incluindo a responsabilização criminal.
4: Encontramos cerca de 465 fardos de sacos para embalar o arroz. Encontramos maquinarias para ensacamento do arroz. A unidade é de armazenamento apenas, não de processamento. É uma atividade ilegal, porque a marca deles é prima, eles adquirem arroz da marca OK e fazem o transpasse do arroz da marca OK para os sacos prima. Vamos envolver as outras entidades, o Ministério Público, o CERNIC, e eles estão devidamente notificados. Neste momento, preventivamente, nós suspendemos as atividades dessa unidade de armazenamento de arroz.
3: Ainda se está por apurar há quanto tempo o armazém em causa servia para embalar fraudulentamente arroz para a venda, porém sabe-se que a sua descoberta foi graças a uma denúncia anônima. Jorge Johnny, na Beira.
2: Vamos fritar a atualidade internacional. Eleições no Brasil. Mais de 158 milhões de brasileiros são hoje chamados às urnas para as eleições gerais no país em que se procura eleger o próximo presidente. Alexandre Manhessa.
5: O presidente Luiz Inácio Lula da Silva procura reeleição aos 80 anos e o seu quarto mandato, enquanto o senador Flávio Bolsonaro, filho do ex-presidente Jair Bolsonaro, tenta devolver o poder ao campo bolsonarista 4 anos depois da derrota do pai contra o mesmo adversário. O especialista em relações internacionais e diplomacia, Hilário Chacate, considera que estas são as eleições difíceis e de ajuste de contas por parte da ala bolsonarista.
6: Estamos diante de uma eleição extremamente difícil, que vai ser bastante renhida e que não se pode projetar com muita precisão quem poderá vencer.
5: Hilário Chacate prevê igualmente a realização de uma possível segunda volta, por considerar que os candidatos não poderão obter os necessários mais de 50%.
6: Há uma possibilidade clara de não termos o vencedor logo no primeiro turno, que é este que está a acontecer hoje, mas que poderemos ter um vencedor, claro, mas sem número suficiente de votos para poder assumir a presidência e forçar que se realize o segundo turno, que está previsto para dia 25 de outubro do mês em curso. E nesta segunda volta, prevejo que Lula venha sagrar-se vencedor dessas eleições.
5: O voto é obrigatório para todos os cidadãos alfabetizados dos 18 aos 70 anos, mesmo que estejam emigrados, sendo que estes apenas elegem O presidente e o vice-presidente da República. Em Moçambique, estão inscritos 560 eleitores que já estão a votar neste domingo no Instituto Guimarães Rosa, na cidade de Maputo. A nossa reportagem acompanhou as primeiras horas da votação. Os eleitores ouvidos qualificam o processo como tranquilo.
7: Meu nome é Alder Santos, já votei. O processo é extremamente simples, é uma urna eletrônica, muito tranquilo e espero que seja também transparente, como tem sido nesses 11 anos.
8: Adriano Luiz Mazetti.
9: A Carlos é que chegou. Como é que foi o processo de votação?
8: Não, excelente. Excelente, tá? Então ali uma equipe bem preparada para nos receber. Tá bem? Tá muito calmo, tranquilo. E vamos ver se há mudança.
10: Meu nome é Roberta. O processo foi extremamente tranquilo. Acho que eu fiquei 2 minutos aqui. Eu não tenho muito a dizer, sabe que é um assunto delicado, mas tá entregue nas mãos de Deus.
5: Para além de Lula da Silva e Flávio Bolsonaro, concorrem ainda alguns nomes relativamente fortes, como Romeu Zema, Augusto Cury, Ronaldo Caiado e Renan Santos, que em conjunto não ultrapassam os 10% nas sondagens, mas cujos votos podem ser decisivos para levar a eleição a uma segunda volta.
2: Fique com algumas notas do livro Alagúrdia, de António Barros e Louxi, na voz de Adérito Macaia.
11: Na última quarta-feira foi apresentado A Lagúrdia de António Barros e Lou Xin. O livro reúne 41 histórias em 121 páginas. São histórias inspiradas nas memórias de António Barros, pai, conhecido pelo humor e pelas expressões que inventava. O coautor, Lou Xin, explica o significado atribuído à palavra A Lagúrdia e fala do humor como um dos elementos centrais da obra.
12: Este livro é uma reverência ao riso. Por isso, quando ler, liberte-se, expresse essa alegria autêntica. Ria. Ria porque é verdade que o sorriso e a sua elegância genuína é cativante. Só que o sorriso deixou-se contaminar e hoje comporta outras nuances.
11: Histórias que durante anos circularam pela palavra falada passam agora para o papel. Uma forma de manter viva a memória de uma figura ligada à vida familiar e social, particularmente na Zambésia. E é precisamente o filho de António Barros, pai, também coautor da obra, quem recorda a origem do título e a importância dessa palavra na memória do pai.
2: O Jornal da Tarde da Rádio Moçambique fica por aqui. Amigo ouvinte, esteve na companhia de Elvis Magaia na sonorização, Ernesto Schauk na edição e apresentação. Boa tarde.
13: 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São 13 horas em Moçambique.
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0: 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Olá, caro ouvinte! Olá, caro amigo! Está no ar o melhor do entretenimento e da informação. Aqui na Rádio Moçambique, emissor provincial de Gaza. Iniciamos com o ritmo da terra dos feijões. Ei, ei, ei. Amigo ouvinte, já sabe que o neto dos machopas e dos machanganas, quando assume o controle, muita poeira. Bem-vindo à melhor discoteca radiofônica. Estamos juntos até bem perto das 14 horas, neste que é o melhor do entretenimento e da informação. O nosso programa promete as suas habituais rubricas. A rubrica Novidades Nacionais e Internacionais. A rubrica Curiosidades. E a rubrica Vamos Falar Português de Verdade. É na rubrica Vamos Falar Português de Verdade que evitamos dizer muita coisa que ofende e que não tem nada a ver com a gramática da língua portuguesa. Como, por exemplo, você disseste. Vais vir, né? Sempre que eu disser o atuá, responde em casa, tuana não é não. O atuá. Tuana não é não. Amigo ouvinte, participe do nosso programa, deixando ficar o seu comentário para 87-99-09-300. Deixe ficar o seu comentário e responda à pergunta do dia. E a pergunta do dia de hoje, amigo ouvinte, é nada menos, nada mais que... Afinal de contas, o que dói mais? Dormir sem jantar ou descobrir uma traição? Deixe seu comentário para 87-99-09-300. Eu sou o Elton Glamo, o neto dos machopes e dos machanganas. Eu nasci em Dubai. A minha infância resume-se na França. Fiz o ensino primário em Abu Dhabi. O ensino secundário foi em Portugal. Recentemente cheguei a Moçambique. Amigo ouvinte, vamos desde já à nossa saudação habitual, o que não pode faltar aqui no programa Ritmo Jovem. Queremos, amigo ouvinte, convidá-lo a descorar, assim que é, nesta que é a melhor montra sonora aqui na Rádio Moçambique, emissora provincial de Gaza, na voz do Nato dos Machopes e dos Machanganas, o seu capitão e piloto de luxo. Sim, senhora, sou seu capitão e o seu piloto de luxo. Desde já, permita, amigo ouvinte, convidá-lo para escutar aquele remix. Hein? Vamos acompanhar aquele remix da grande cantora, já conhecem essa mulher, Marília Mendonça, com o título Supera.
1: Novo com essa pessoa, não tô acreditando, vai fazer...
0: Eu sou o Elton Glamo, o neto dos machopes e dos machanganas. Até já.

0: 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Já estão aqui a chover os comentários. Deixe também o seu para 87 9909 300. Bem-vindo, amigo ouvinte, a este que é o melhor do entretenimento e da informação. Já há mensagens aqui a cair de amigos ouvintes que querem participar aqui do Ritmo Jovem. A melhor, assim que é, já estão a participar deste que é o melhor do entretenimento e da informação. Deixe-me desde já ler aqui as mensagens dos nossos caríssimos ouvintes. Há uma mensagem que diz: estou ligado a partir de Chibuto. Aqui é Fedinho. Boa tarde, Elton Glamo. Muito obrigado, Fedinho, aí. Boa escuta. Mas Fedinho não respondeu a pergunta do dia, Fedinho. A pergunta do dia é nada menos, nada mais que: o que dói mais, afinal de contas? Dormir sem jantar ou descobrir uma traição? Deixe seu comentário. Temos aqui mais uma mensagem. Diz: bom dia, eu sou Alex de Xeixai. Por mim, o que dói mais é amar alguém que não te ama. Aqui, nesse caso, ele diz que nesse caso é a traição. Estou há 12 anos, ainda não consegui superar. Meu Deus, sinto muito, Alex, mas tens de superar. Não escutou a música aqui que nós abrimos o programa? Se ela não te quer, supera, meu irmão. 87 9909 300 é o número para te ficar o seu comentário. Um forte abraço aí ao grande Simeone, ouvinte assíduo do programa. Com certeza escuta neste instante. Um forte abraço a Sandra Mingo, a Luísa de Souza, conhecida como Doutora Brinquedo. 87 9909 300 é o número para te ficar o seu comentário. Seu ritmo jovem na Rádio Moçambique, emissor provincial de Gaza, na voz da dos Machopes e dos Maçanganas, Elton Glamo. Desde já, vamos a uma nota de reflexão. Volto num piscar de olhos, porque hoje trago muitas novidades para si, caro ouvinte. Não saia daí, por favor. Junte-se a nós, aqui na Rádio Moçambique, emissor provincial de Gaza. Na Via Xixi.
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0: Amigo ouvinte, estamos no mês de outubro e já sabem o que nós estamos a celebrar, ou o que nós tanto levamos em consideração neste mês de outubro. Desde já vai uma nota de reflexão relativamente a este mês de outubro, que é exatamente Outubro Rosa. Volto já já.
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0: Pois, amigo ouvinte, juntos somos mais fortes. Vamos todos lutar para poder ajudar as nossas irmãs, as nossas tias, mães que enfrentam vários problemas. Vai fazer o check-up, é muito bom conhecer o seu estado, saber se afinal de contas há alguma coisa que lhe inquieta e que eventualmente pode vir a perigar a sua vida no futuro. Vamos agora, amigo ouvinte, acompanhar a rubrica Curiosidades, e hoje vamos descurar juntos até a vizinha África do Sul. É só segurar firme. Se estiver papá, mamã em casa a andar a ritmo dos jovens, por favor, aperte bem o cinto, porque, ei, semos funilis para lá, né? Fá bem animanga lá. Amigo ouvinte, vamos agora acompanhar a rubrica Curiosidades. E hoje queremos conhecer aquela banda lá da vizinha África do Sul, que todo mundo conhece. Mas fique zolo. Volto já já.
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Amigo ouvinte, bem-vindo à rubrica Curiosidades. E hoje vamos falar de uma banda musical conhecida por quase todos nós, a banda Mafikizolo.

Mafikizolo é um grupo de música afropop sul-africano formado em 1996, composto pelo compositor Theo, o vocalista Nsasa e o compositor Tebego. O grupo ganhou fama depois de lançar seus singles de Hamba Nawe, Kwela, Sibongile, Udakwa, entre outros. O grupo lançou seu álbum auto-intitulado Mafikizolo em 1997 e Music Revolution em 1999.

Eles surgiram em 1997 como um grupo de Kwaito, com seu falecido membro Tebego, falecido em 14 de fevereiro de 2004, quando lançaram seu álbum homônimo Mafik Zolo. Após um acidente fatal que deixou Nkata Mufu hospitalizado por um tempo, eles lançaram seu álbum aclamado pela crítica Sibongile em 2002, apresentando o single de sucesso de Hambanawe.

Eles retomaram o trabalho como grupo em 2003, quando lançaram o single internacionalmente aclamado Kona. Em 2014, o single Kona foi apresentado ao vivo no MTV Africa Music Awards durante a cerimônia.

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mensagem já chover aqui. Ah, sem sombra de dúvidas. Ai, ai, ai, a Capitão do Luxo quando entra está mesmo a remar. Mais uma mensagem aqui. Boa tarde, aqui fala Dozílio de Xeixai. Para mim, o que dói mais é amar a pessoa que não se interessa por você. Mas vocês estão a ver bem dormir sem jantar mesmo? Estão a se preocupar com o amor? Ah, parece que essas coisas de amor aqui dói mais que a fome mesmo. Eu, como nunca passei por isto, não posso testemunhar. Tá a brincar, pá. Simeone acaba de assinar a sua presença aqui. Saudações, capitão. Na verdade, estou ligado ao programa. Na minha ideia, descobrir traição e querer dói mais do que dormir sem jantar. Fui o ator Tona Não é Não, ouvinte número 1 do programa este. Simeone também sofre de amor, afinal. Está mal isto.

também que muitos professores, não só o dia de hoje, né? Mas toda dos professores, aqueles que lutam para poder transformar cabeças duras, cabeças que não se pensava que um dia haviam de mudar. Feliz mês dos professores! Aqueles passos de mundial queremos ver os professores já mostrarem. A todos os estudantes, a todos os alunos, preparem os vossos apitos e surpresa e mimem os professores. Especialmente a minha grande mãe Ermelinda Mussavel, aos meus grandes docentes, aqueles que têm lutado dia após dia para me transformar. Edson Faftini, Elísio Miambo, Ana Verdial, Alberto Kwambe, Mauai, Macamo, e a todos os professores da Rádio Moçambique também, são professores também, né? John Together, Horácio Dengo, Marta Sambo.

0: 30 passos largos. Neste que é o nosso magnífico ritmo jovem, aqui na Rádio Moçambique, emissor provincial de Gaza, a acompanhar aquela rubrica que faz com que todos nós fiquemos atentos e prestemos bastante atenção, porque é aqui em que descobrimos quem fala e quem não fala, hein? Quem ofende e quem não ofende. É aqui na rubrica Vamos Falar Português de Verdade. E vamos evitar cometer aquelas gralhas linguísticas que nós cometemos todos os dias. E vai uma dica. Há anos já está a expressar algo que aconteceu no passado. Portanto, não diga há anos atrás. Isso é uma redundância. E, não pode fazer isso, caro ouvinte, né? Descurar. Eu ouvi na rádio que a partir de hoje tem que falar corretamente a língua portuguesa. Hein? No que tange, no que concerne, no tocante, outro sim, neste viés, hein? sei lá quantos, não coaduna, coaduna. Tudo isto aqui na rubrica Vamos Falar Português de Verdade.
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0: Com o acordo ortográfico de 1990, muitas palavras deixaram de ser acentuadas graficamente. Segundo o novo acordo ortográfico de 1990, a forma verbal den, do verbo dar, deixou de ser acentuada graficamente com acento circunflexo. A palavra den faz parte da conjugação do verbo dar e corresponde à terceira pessoa do plural do presente do conjuntivo. A forma correta é den sem um acento circunflexo, pois, com a nova ortografia, as formas verbais graves terminadas em en com acento circunflexo deixaram de ser acentuadas. É de salientar que, tal como o nome indica, o acordo ortográfico de 1990 apenas altera a ortografia, continuando assim a pronúncia e o uso das palavras a serem o mesmo. Segundo o acordo ortográfico de 1990, é obrigatório recorrer ao uso de maiúsculas nas seguintes situações: antropônimos, nomes de pessoas reais ou ficcionais; topônimos, nomes de locais reais ou fictícios; nomes de antropomorfizados ou mitológicos; nomes de festas ou festividades; pontos cardinais ou equivalentes; siglas, símbolos ou abreviaturas internacionais; nomes que designam instituições em que se incluem as escolas de qualquer espécie ou grau de ensino. Assim, quando uma palavra que designa uma instituição se faz acompanhar do nome próprio da mesma, esta escreve-se com a letra maiúscula. Por exemplo, estudei na escola secundária de Inhamissa. Por outro lado, quando uma palavra que designa uma instituição não se faz acompanhar do nome próprio dessa instituição, esta palavra escreve-se com letra minúscula. Por exemplo, estudei numa escola situada em Xixai. Quando se usa muito e muita? A palavra muito pode pertencer em três classes diferentes: quantificador, pronome ou advérbio. Como quantificador existencial ou pronome indefinido, é uma forma variável concordando em gênero e em número com o nome que se refere ou que substitui muito, muita, muitos e muitas. Por exemplo, ele tem muito medo. Quantificador existencial que concorda com o nome medo. Eu tenho muitas amigas moçambicanas. Quantificador existencial que concorda com o nome amigas. Como advérbio de intensidade e grau, muito modifica o sentido de um verbo, adjetivo ou advérbio e não admite variação em gênero e em número. Por exemplo, a minha mãe é muito bonita. Advérbio que modifica o sentido do adjetivo bonita. Todos os dias acordamos muito cedo. Advérbio que modifica o sentido do advérbio cedo. Quando se utiliza tem e tem? Sem acento, a palavra tem é uma forma verbal do verbo ter na terceira pessoa do singular do presente do indicativo. Assim, é usado quando o sujeito está no singular. Por exemplo, ela tem um traje novo. Ele tem uma força de vontade incrível. Com acento, a palavra tem é outra forma verbal do verbo ter na terceira pessoa do plural do presente do indicativo. Esta forma verbal é usada quando o sujeito está no plural. Por exemplo, estas cartas têm um valor muito especial. O verbo ter significa possuir, acontecer, alcançar algo, ser composto ou formado por algo, atribuir uma certa característica, andar, exprimir uma obrigação, experimentar uma certa sensação, sofrer de uma certa doença ou ficar em determinada posição. Em síntese, é correto utilizar tem ou tem. Apenas devemos ter atenção de que se trata as duas pessoas gramaticais diferentes. Assim, usa-se o tem sem acento quando o sujeito está no singular e tem com acento quando o sujeito está no plural.
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2: De volta este que é o melhor do entretenimento e da informação. Desde já, amigo ouvinte, vamos a Maputo ao encontro do Duas Caras com o título Vou-te Resolver. A todos os amantes do amor, hoje é o dia. Mas eu quero ver ainda mais os comentários aqui. Pelo menos aparecer alguém a dizer o que dói mais é dormir sem jantar. Pelo menos isso, né? 87-99-09-300 é o número para te ficar o seu comentário. E a pergunta do dia hoje é: o que dói mais? Dormir sem jantar ou descobrir uma traição? Deixe seu comentário para 87-99-09-300. Enquanto isso, vamos aqui convidar o Duas Caras com o título Vou-te Resolver.

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de volta, amigo Vinta. Esse que é o melhor do entretenimento e da informação. Duas caras ficou para trás. Corremos ainda passos largos nesse que é o nosso magnífico ritmo, jovem. 87990930. Deixe ficar a sua SMS e responda à pergunta do dia. O que dói mais, afinal de contas? Dormir sem jantar ou descobrir uma traição? Para si que não tem SMS e tem crédito, acabo de disponibilizar as linhas telefónicas. Ligue já para o 87-00-51-333. Ligue para o 87-00-51-333. Quero muito conversar consigo, só vou receber aqui dois ouvintes apenas. Então liguem e participem. Não envergonhem na dos machos dos machanganas, tá bom? Mais uma mensagem a chover aqui. Direto dos machopes e dos maçanganas, o que dói mais, na verdade, verdade, verdade, verdade, é descobrir uma traição. Esta aqui nem deixou ficar o seu nome aqui. Parece que os ouvintes receberam uns belos pares de astres. Eu disse parece, não disse que é. 87-00-51-333. Ligue já para esse número e participe aqui com o Neto dos Machopes e dos Machopes.

acompanhar a última proposta de música aqui na Rádio Moçambique, especialmente no programa Ritmo Jovem, o neto dos Machopes e dos Machanganas. Já sabes que eu nasci em Dubai, minha infância resume-se na França. Fiz ensino primário em Abu Dhabi, o ensino secundário foi em Portugal e recentemente cheguei a Moçambique. Eu vim de longe, cuidado!

Sim, senhor amigo ouvinte, e para todos aqueles ouvintes, para todos os nossos amigos que infelizmente viram o seu coração partido por conta de alguém que não soube valorizar o nosso amor, aqui ficou a música e uma nota de reflexão, e esta música vai ao encontro mesmo da questão em dia hoje, ou melhor, da pergunta do dia, que diz: o que dói mais? Descobrir uma traição ou dormir sem jantar? E quanto às mensagens aqui partilhadas pelos ouvintes, dizem que o que dói mais, eventualmente, é descobrir uma traição ao invés de dormir sem jantar. Estamos a passos largos para o término do programa Ritmo Jovem. Já sabem que todos os domingos, às 13 horas e 5 minutos, e todas as terças aqui na Rádio Moçambique, em reposição, às 10 horas e 10 minutos, Conecto dos Manchopes e dos Machanganas. Mas não podemos encerrar este programa sem antes acompanhar aquela rubrica, a reflexão, aquele momento em que o Conecto dos Manchopes e dos Machanganas dá aquele puxão de orelhas a si, caro ouvinte, relativamente a muita coisa que acontece dia a dia, as nossas escolhas, nem sempre é puxão de orelha, às vezes é para exortar. Desde já, escutemos a rubrica Reflexão, que é a última proposta aqui do programa Ritmo Jovem, Conecto dos Manchopes e dos Machanganas, o homem de Dubai, da França, Abu Dhabi e de Portugal, que na verdade é filho legítimo de Moçambique. Só andou muito ele.

esteve aqui ao longo do programa lançar algumas piadas quanto aos comentários que o amigo Vinte deixava ficar aqui sobre traição. Parece ser algo não importante, mas é algo muito importante. Há muitos que destratam os seus parceiros, machucam os seus parceiros e se esquecem que por detrás dessa decepção ou da descoberta dessa traição, há quem está a sofrer. Evitem iludir as pessoas, porque algumas não são fortes o suficiente para lidar com a dor. É por isso que muitos acabam tirando a sua vida. Não namore por questões de pressão social. Você que quer namorar por status, para mostrar que tem namorado bonito, para mostrar que tem namorada bonita, aquela namorada com aquele corpo, para mostrar que o seu parceiro tem um telemóvel de marca X, não X, que anda de um carro X, evitem. É por isso que aquela música soa nos nossos ouvidos. Atintombi tanyamwaka. Titlanga majumana. Valorize quem te ama. Cuide quem cuida de si. Costuma-se dizer por aí, fique com a pessoa que te quer ao invés de ficar com a pessoa que tu queres. Se sabe que vai magoar, não avança. Se sabe que é por um curto período, não avança. Você sabe que vai interferir numa relação, não avance. Você sabe que vai destruir uma amizade, não avance. Cuide dos seus. Cuide, porque a saúde emocional é terrível, acredite. Destrói mais que a dor física.

0: A dor emocional destrói mais que a dor física. Ficar sem comer não te vai deixar magro. Mas ficar pensativo, depressivo, isso sim vai te deixar magro. Cuide bem dos seus. Que Deus abençoe Moçambique. Até domingo, às 13 horas e 5 minutos. E até terça-feira, às 10 horas e 10 minutos. Quando o relógio marcar 13 horas e 5 minutos aqui na Rádio Moçambique. E é claro, amigo 20, com a dos Machopes e dos Machanganas. Tchau, tchau. Até para a semana.
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0: 13:58, Rádio Moçambique, emissora de província LH, Mitsikari, Ria Soto 4, Cabo Tubo 2026. 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
2: Olga de Glória, ouvinte, boa tarde. Subiu de 5 para 6 o número de mortes na sequência do acidente de viação ocorrido neste sábado no distrito de Anquaba, em Cabo Delgado. Jornalista Carmona Luiz.
3: A sexta vítima perdeu a vida ontem mesmo a caminho do Hospital Provincial de Pemba, para onde estavam sendo transferidos os 16 feridos, entre graves e ligeiros, incluindo o motorista do minibus de transporte semicoletivo. O governador de Cabo Delgado, Valis Tawabo, falou à imprensa, tendo destacado o trabalho dos profissionais da saúde, que culminou com a salvação de vidas.
4: Queremos saudar aos nossos profissionais de saúde, porque foi-nos dado um relatório aqui que qualifica da melhor forma que temos profissionais de saúde à altura na nossa província.
3: Polícia da República de Moçambique, em Cabo Delgado, através da sua porta-voz, Eugênia Yamunsua, anunciou que está em curso uma investigação visando responsabilizar os agentes de trânsito que estiveram em serviço, já que a viatura passou por 2 postos de controle sem se detectar as deficiências mecânicas que eventualmente originaram o acidente de viação. Carmona Luiz, em Pemba, muito boa tarde.
2: Presidente da República, Daniel Chapo, reafirma a prontidão das forças de defesa e segurança para combater o terrorismo que ameaça a paz em alguns distritos das províncias de Cabo Delgado, Niassa e Nampula. O chefe de Estado diz que as forças de defesa e segurança continuam a trabalhar com determinação para eliminar todos os focos dos terroristas que, de forma esporádica, desestabilizam a população naquelas regiões.
5: Continuaremos firmes no combate ao terrorismo, ao extremismo violento, ao crime transnacional, à corrupção e a tantos outros males, ao tráfico de droga e outros males que ameaçam a nossa integridade territorial, a nossa independência, a nossa paz e a tranquilidade das nossas populações em Cabo Delgado e em qualquer outro canto do nosso país. A paz e a segurança da nossa pátria são inegociáveis e sabemos que a paz duradoura exige segurança, mas também desenvolvimento, justiça social e oportunidade para todos os moçambicanos. Então temos que continuar solidários com os nossos irmãos que sofrem de ataques terroristas em Cabo Delgado, mas por outro lado, solidário aos jovens das forças de defesa e segurança, que 24/24, junto às forças amigas de Ruanda, de Tanzânia, que estão na fronteira, incluindo a força local, continuam a combater o terrorismo.
2: O presidente da República falava este domingo em Xai-Xai durante a comunicação à nação alusiva às celebrações do 34º aniversário da assinatura do Acordo Geral de Paz. Na ocasião, Daniel Chapo reafirmou a importância da paz, do diálogo e da reconciliação nacional como condições fundamentais para o desenvolvimento de Moçambique. Os moçambicanos residentes na África do Sul defendem a preservação da paz e da reconciliação nacional como pilares essenciais para que o país alcance a independência económica. Correspondente Eduardo Figurão.
6: Jonas Sitoy, residente em Joanesburgo, sublinha que a paz deve começar em cada cidadão, sendo um dever de todos contribuir para o progresso da nação.
7: Para que a independência econômica seja uma realidade, busquemos a paz nos nossos corações e devemos abster-se da violência, ódio entre os moçambicanos.
6: Opinião partilhada por Paulo Quave, a viver a Rosettenville, nos arredores de Joanesburgo. Quave lembra que a estabilidade no país é um convite ao regresso dos moçambicanos na diáspora.
8: Já é o momento de nós voltarmos já a investir no nosso país.
6: Este ano, em território sul-africano, as celebrações oficiais do 4 de outubro foram canceladas. Na base da decisão estão receios associados a ameaças e ações de grupos radicais sul-africanos de cariz anti-imigração. Rádio Moçambique, Eduardo Figurão, Joanesburgo.
2: A comunidade de Mutambarico, na localidade de Chitunga, zona mineira do distrito de Manica, denuncia a ocorrência de atos de criminalidade numa área considerada de terras ociosas. Daniel Oliveira.
9: Segundo os moradores, o espaço tem sido usado como esconderijo e palco de ações criminosas, situação que está a gerar preocupação entre a população. A população defende que o direito de uso e aproveitamento da terra do AT, de 141 hectares, atribuído ao agricultor, seja redimensionado ou até retirado, alegando que a área não está a ser aproveitada. O líder do povoado Pacico Moçandizonde e o morador Timóteo apelam às autoridades para que adotem medidas urgentes com vista a recuperar a segurança e devolver a tranquilidade à população de Mutambarico. De Chimoio, Daniel Oliveira.
2: Na atualidade internacional, mais de 158 milhões de brasileiros são chamados às urnas este domingo para as eleições gerais, num escrutínio marcado pela forte polarização entre o atual presidente Luiz Inácio Lula da Silva e o senador Flávio Bolsonaro. Além de escolherem o próximo chefe de Estado, os eleitores brasileiros vão eleger governadores, senadores e deputados federais, estaduais e distritais. A disputa presidencial surge altamente equilibrada, com as sondagens a apontarem para um empate técnico entre os dois principais candidatos. Foram as notícias das 14 horas. Próximas quando forem 18 horas. 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

0: Tá, 16 horas e 46 minutos. 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
1: Papo daça.
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4: 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ele tá a gol bem para mas mesmo assim aí baixaram a braço e conseguir ir para frente, fazer gol, dar parabéns à Fergata.
3: Sanmambu, imagino que eu estava com isso, o ferroviário, o Gaza. Oh, Maria, eu estava com isso, a escola de sargento, a Boan, o Leia, o Becacam, a Mavonelo, e aqui, deixa eu puxar a bola, tira os seus, vai escutar, já o que é a primeira parte, vai Belili. 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
7: Gracio Eu vou dizer assim, eu não tenho a chuva, pela vista da mulher, a pista da noite, a sua catolê, a volta da mulher, a chuva da chapa, a tuíne, trouxe uni, a encampo, o caminho de 2-1. A ganhina, a chuva da chapa, Moamba, de 2-1. 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Diretor, e agora eu vou acabar no Moçambique, mas não vai ter um canal na Ganga, não sou, já não está em torno de Chapuchana.
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7: 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Só se minha. Vou na sua conta, Xangarani, Muxocani Suácio, da Chacawamba, Vataquira Muamba, ganhei 2-1. Animo bom nisso hoje. Porque eu quero que você não seja com o Amba. O Drácio. Não, não, não, não. Porque eu quero que você não seja com o Amba. Se você não seja com o Amba, você não seja com o Matituini. Matituini. A luzir. O Amba, o Amba, a ganhar 1-0. E 2-1. Não, não, não. A vida costuma.
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9: 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Na segunda parte dos gastos tentaram reverter o resultado, mas não conseguiram. E nós continuamos com a tanta força e continuamos mesmo. Moral, Muamba. Força, Muamba.
7: Caramambo, anda brando muito jogar isso, vai ser Muamba. Muito jogar isso a Vito e... 2-1, achei.
9: A Vito e Augusto Xongo, a 2-1, a representar as forças ainda, como destino da Muamba. 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
7: Melanie, torneio distrital, de Caxaí, campeonato distrital recreativo com a Muamba, sim, já é só.
9: Campeonato distrital recreativo. Agora já decorrer a nível da Vila Sede e de todos os postos administrativos. 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
2: RM. 18 horas. Acaba com a irmã Roma Chita como cidadã nacional.
3: Gércio Alexandre, ouvinte, muito boa noite. Subiu de 5 para 6 o número de mortes na sequência do acidente de viação ocorrido neste sábado no distrito de Anquab, em Cabo Delgado. Carmona Luiz.
4: A sexta vítima perdeu a vida ontem mesmo a caminho do Hospital Provincial de Pemba, para onde estavam sendo transferidos os 16 feridos, incluindo o motorista do minibus de transporte semicoletivo. O governador de Cabo Delgado, Valis Tawabo, falou à imprensa, tendo destacado o trabalho dos profissionais da saúde, que culminou com a salvação de vidas.
5: Queremos saudar aos nossos profissionais de saúde, porque foi-nos dado um relatório aqui que qualifica da melhor forma que temos profissionais de saúde à altura na nossa província.
4: Polícia da República de Moçambique, em Cabo Delgado, através da sua porta-voz, Eugênia Yamunso, anunciou que está em curso uma investigação visando responsabilizar os agentes de trânsito que estiveram em serviço, já que a viatura passou por dois postos de controle sem se detectar as deficiências mecânicas que eventualmente originaram o acidente de viação.
3: O presidente da República reafirma a prontidão das forças de defesa e segurança para combater o terrorismo que ameaça a paz em alguns distritos das províncias de Cabo Delgado, Niassa e Nampula. Daniel Chapo diz que as forças de defesa e segurança continuam a trabalhar com determinação para eliminar todos os focos dos terroristas que, de forma esporádica, protagonizam ataques naquelas regiões.
6: A paz e a segurança da nossa pátria são inegociáveis e sabemos que a paz duradoura exige segurança, mas também desenvolvimento, justiça social e oportunidade para todos os moçambicanos. Então temos que continuar solidários com os nossos irmãos que sofrem de ataques terroristas em Cabo Delgado, mas por outro lado, solidário aos jovens das forças de defesa e segurança, que 24 sobre 24 horas, junto às forças amigas de Ruanda, de Tanzânia, que estão na fronteira, incluindo a força local, continuam a combater o terrorismo.
3: O presidente da República falava este domingo em Xai-Xai durante a comunicação à nação nas celebrações do 34º aniversário da assinatura do Acordo Geral de Paz. E moçambicanos residentes na África do Sul defendem a preservação da paz e reconciliação nacional como pilares essenciais para que o país alcance a independência económica. Eduardo Figurão.
7: Jonas Sitoy, residente em Joanesburgo, sublinha que a paz deve começar em cada cidadão, sendo um dever de todos contribuir para o progresso da nação.
8: Para que a independência econômica seja uma realidade, busquemos a paz nos nossos corações.
7: Opinião partilhada por Paulo Quave, a viver a Rosettenville, nos arredores de Joanesburgo. Quave lembra que a estabilidade no país é um convite ao regresso dos moçambicanos na diáspora.
9: Já é o momento de nós voltarmos já investir no nosso país.
7: Este ano, em território sul-africano, as celebrações oficiais do 4 de outubro foram canceladas. Na base da decisão estão receios associados a ameaças e ações de grupos radicais sul-africanos de cariz anti-imigração. Rádio Moçambique, Eduardo Figurão, Joanesburgo.
3: A Frelimo saúda os moçambicanos no país e na diáspora pela passagem dos 34 anos do Acordo Geral de Paz e reafirma o compromisso de resolver as divergências pelo diálogo e pelas instituições. Esta formação política presta homenagem às vítimas da guerra e reconhece o contributo dos signatários, das delegações negociadoras e dos mediadores. Em comunicado, a Frelimo sublinha a necessidade de preservar a paz e exige respeito pela vida e pelas diferenças de opinião. A Frelimo apela à rejeição da violência e da incitação ao ódio e à resolução pacífica dos conflitos. A comunidade de Mutambarico, na localidade de Chitunga, zona mineira do distrito de Manica, denuncia a ocorrência de atos de criminalidade numa área considerada de terras ociosas. Daniel Oliveira.
10: Segundo os moradores, o espaço tem sido usado como esconderijo e palco de ações criminosas, situação que está a gerar preocupação entre a população. A população defende que o direito de uso e aproveitamento da terra do AT de 141 hectares atribuído ao agricultor seja redimensionado ou até retirado, alegando que a área não está a ser aproveitada. O líder do povoado Passico Moçandizonde e o morador Timóteo apelam às autoridades para que adotem medidas urgentes com vista a recuperar a segurança e devolver a tranquilidade à população de Mutambarico. De Chimoio, Daniel Oliveira.
3: Mais de 158 milhões de brasileiros foram chamados hoje às urnas para a eleição geral, num escrutínio marcado pela forte polarização entre o atual presidente Luiz Inácio Lula da Silva e o senador Flávio Bolsonaro. Além de escolherem o próximo chefe de Estado, os eleitores brasileiros vão eleger também os governadores, senadores e deputados federais, estaduais e distritais. Foi depois desta notícia da atualidade internacional. Passemos às temperaturas máximas previstas para amanhã em graus centígrados. Pemba 32, Tete e Nampula 31, Inhambane 30, Vilanculo 29, Maputo e Beira 28, Chimoio e Lixinga 27, Xai-Xai 26 e, por fim, Quilimane com 25 graus centígrados de temperatura máxima. Foram as notícias esta hora, as próximas às 19 horas e 30 minutos, inseridas no Jornal da Noite.
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2: Logo depois das águas baixarem, uma equipa da Administração Nacional de Estrada esteve na província de Gaza, fez um levantamento em relação aos danos que foram causados, fez também um levantamento em relação aos custos necessários para podermos recuperar as infraestruturas na província de Gaza, e os custos são elevadíssimos, não é? Para todas as infraestruturas na província. E não podemos também nos esquecer que estes desastres naturais destroem ciclicamente todos os anos o país todo. Já tivemos o Idai e a província que foi mais afetada, Sofala, e as províncias da zona centro ainda não estão completamente recuperadas, continuamos a recuperar. Tivemos também vários ciclones ao nível da região norte, ao nível da província de Inhambane, principalmente as províncias costeiras, que são afetadas todos os anos. O que eu posso lhe dizer é que o levantamento já está feito, os custos são elevadíssimos e neste momento estamos a fazer a mobilização de recursos financeiros para o mais rápido possível começarmos, portanto, a fazer a recuperação de infraestruturas na nossa província de Gaza.
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1: Não são só horas extras, temos também com os fornecedores de bens e serviços, o Estado, mesmo aquelas dívidas que estamos a regularizar, incluindo os sinais que já demos da vontade de pagar parte dos nossos professores, que merecem e merecem o pagamento das horas extras. O que estamos a fazer neste momento é trabalhar para que a semelhança desses subsídios, todos que eu fiz referência, que também estavam atrasados, estamos a regularizar, também vamos e continuamos a trabalhar para poder regularizar esta questão de horas extras, subsídio dos líderes comunitários que já estamos a regularizar, pedido social básico, mais conhecido por INAS, que estamos a regularizar, o subsídio dos combatentes, que estamos a regularizar. Portanto, há vários subsídios e várias dívidas aqui que existiam. O que nós estamos a fazer neste momento é um exercício de regularização. Um dos aspectos que nós trabalhamos para estabilizar é relacionado com o pagamento dos salários. Nos primeiros meses, nós tínhamos desafios para pagar salário, tínhamos que ir, por exemplo, à banca comercial, mas hoje que estamos aqui a falar, nós acompanhamos ontem, os nossos amigos estão aqui, o Ministério das Finanças está num Conselho Coordenador, está da Beira, e a Ministra deixou de forma clara e inequívoca que durante este ano de 2026, em termos de coleta de receita, houve um desempenho de cerca de 45% em termos adicionais, comparativamente àquilo que se fez em termos de coleta de receita do ano 2025.
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0: E ca 19 horas na 30 minutos em cama, o Jornal da Noite, que não vem que se tira, né?
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0: Boa noite. O presidente da República anuncia para breve a instalação de uma fábrica de processamento do trigo do distrito de Limpopo, província de Gaza.
1: Vamos transformar o trigo aqui na província de Gaza, no distrito de Limpopo, com uma fábrica moageira que já está a caminho da província de Gaza e do distrito de Limpopo.
0: Presidente da República anuncia para breve a instalação de uma fábrica de processamento do trigo no distrito de Limpopo, província de Gaza. Apelos à paz, unidade e reconciliação nacional marcam este domingo as celebrações dos 34 anos dos acordos de paz em Moçambique. No estrangeiro já decorre a votação para eleger o próximo presidente do Brasil, num ato que estão inscritos mais de 158 milhões de brasileiros. Começa agora o Jornal da Noite, edição de domingo, 4 de outubro de 2026. Na sua companhia, Jerônimo Wamba na sonorização e Mohamed Gianni na edição e apresentação. Boa audição. Bem-vindo. O presidente da República anuncia para breve a instalação de uma fábrica de processamento do trigo no distrito de Limpopo, província de Gaza. Daniel Chapo fez o anúncio hoje em Xaxai, província de Gaza. Os pormenores por Teodomir Nhantumbo.
2: A fábrica irá processar o trigo produzido pela empresa chinesa Wanbao, numa área de 700 hectares a ser alargada para 5 mil no regadio do Baixo Limpopo em Xai-Xai, a partir da campanha agrícola 2026-2027 a arrancar dentro de dias à escala nacional. O chefe do Estado falava

0: durante as celebrações do Dia da Paz, cujas cerimônias centrais decorreram na cidade de Sheshay, em Gaza.
1: Depois das águas baixarem, em junho, arregaçaram as mangas e lançaram a semente do trigo numa área de 700 hectares. Os resultados são extremamente positivos para continuarmos a trabalhar e a meta é atingirmos a primeira fase, 5 mil hectares em Gaza, para produzir o trigo, enquanto continuamos a produzir o arroz. Queremos voltar a transformar Gaza no celeiro da República de Moçambique. Parabéns, Gaza, que vamos aumentar significativamente a produção do arroz na província de Gaza e vamos aumentar significativamente a produção do trigo e vamos transformar o trigo aqui na província de Gaza, no distrito de Limpopo, com uma fábrica moageira que já está a caminho da província de Gaza e do distrito de Limpopo.
0: O presidente Chapo explicou que a materialização deste projeto irá permitir a redução da importação do trigo, o que irá concorrer para o arranque da almejada independência econômica no país.
1: Queremos um país que cresça e distribua oportunidades para todos os moçambicanos, que atraia investimento nacional estrangeiro e inclua a todos os moçambicanos neste processo de desenvolvimento, como dissemos aqui, independentemente da sua filiação política, da sua origem étnica, da sua raça, da sua religião, somos todos moçambicanos, que exporte mais e importe menos. É este país que nós queremos, porque só com mais exportações e menos importações é que teremos mais divisas, que nós temos dito que a escassez só se resolve produzindo mais, exportando mais e importando menos, mas que também alimente e empregue o povo moçambicano. É esta economia que nós queremos.
0: Presidente da República Daniel Chapo e a instalação para breve da primeira fábrica de processamento do trigo na província de Gaza. Tidubir Quintumbo, em Sheshay.
2: Ainda hoje, no ato central das celebrações dos 34 anos dos acordos de paz, o presidente da República reafirmou a prontidão das forças de defesa e segurança para combater o terrorismo que ameaça a paz em alguns distritos das províncias de Cabo Delgado, Niassa e Nampula. Daniel Chapo diz que as forças de defesa e segurança continuam a trabalhar com determinação para eliminar todos os focos dos terroristas que, de forma esporádica, protagonizam ataques naquelas regiões.
1: A paz e a segurança da nossa pátria são inegociáveis. E sabemos que a paz duradoura exige segurança, mas também desenvolvimento, justiça social e oportunidade para todos os moçambicanos. Então temos que continuar solidários com os nossos irmãos que sofrem de ataques terroristas em Cabo Delgado, mas, por outro lado, solidário aos jovens das forças de defesa e segurança, que 24 sobre 24 horas, junto às forças amigas de Ruanda, de Tanzânia, que estão na fronteira, incluindo a força local, continuam a combater o terrorismo.
2: Daniel Chapo reafirmou a importância da paz, do diálogo e da reconciliação nacional como condições fundamentais para o desenvolvimento de Moçambique. A Frelimo saúda os moçambicanos no país, na diáspora, pela passagem dos 34 anos do Acordo Geral de Paz, e reafirma o compromisso de resolver as divergências pelo diálogo e pelas instituições. Esta formação política presta homenagem às vítimas da guerra e reconhece o contributo dos signatários, das delegações negociadoras e dos mediadores. Em comunicado, a Frelimo sublinha a necessidade de preservar a paz e exige respeito pela vida e pelas diferenças de opinião. A Frelimo apela à rejeição da violência e da incitação ao ódio e à resolução pacífica dos conflitos, sob a liderança do presidente.

0: presidente da República de Moçambique, Frelimo reafirma o compromisso com a unidade nacional e a reconciliação. Na província do Niassa, cidadãos condenam o uso da violência como instrumento para a resolução de conflitos entre os moçambicanos. Eles afirmam que a expansão das ações terroristas na zona norte do país representa uma das principais ameaças à paz e unidade nacional e, por isso, apelam à união de esforços para a erradicação deste mal. Pinto Catawa.
1: Falando por ocasião das celebrações dos 34 anos do Acordo Geral de Paz, este domingo, o secretário do Estado no Niassa, Silva Livoni, defendeu o respeito pelo princípio da legalidade e da democracia para uma convivência pacífica e harmoniosa no país. Silva Livoni entende que em Moçambique há espaço para o livre exercício dos direitos e liberdades fundamentais dos cidadãos, desde que não ponha em causa os direitos de outrem.
2: Convidar os partidos políticos, as organizações da sociedade civil, aos líderes religiosos, lideranças comunitárias, setor privado, a todas as forças vivas da sociedade na nossa província a participar ativamente nas diferentes plataformas de diálogo nacional inclusivo para uma paz efetiva.
1: Para a governadora do Niassa, os jovens devem ser protagonistas do desenvolvimento e afastarem-se de toda a conduta contrária a esta agenda nacional.
3: A verdadeira paz consolida-se quando garantimos a coesão social, o respeito pela diversidade de opiniões, o espírito de unidade nacional e a nossa independência econômica.
1: Entretanto, as confissões religiosas no Niassa defendem a promoção de valores e princípios morais em diferentes segmentos sociais como pilar para a preservação da paz e unidade nacional no país.
4: A reconciliação não significa esquecer a história, significa aprender com ela para construir um futuro melhor. Uma sociedade reconciliada não é aquela onde todos pensam da mesma maneira, mas aquela onde pessoas com opiniões diferentes conseguem viver juntas com respeito e dignidade.
1: Coordenador da Comissão Provincial para Assuntos Religiosos no Niassa, Mustafa Mbana, e o papel de cada moçambicano para a manutenção da paz no território nacional. Delxinga, Pinto Catawa.
0: E o secretário de Estado em Sofala defende que cada um no seu dia a dia deve ser promotor da estabilidade social a partir da própria família. Manuel Rodrigues falava a propósito do dia 4 de outubro. Filipe Jorge.
5: O dirigente explicou que a preservação da paz não pode ser tarefa das autoridades, mas sim de toda a sociedade.
6: Paz, a reconciliação entre nós e os moçambicanos. A paz não é a responsabilidade de um grupo, de uma instituição ou de uma geração. A paz é uma causa de todos nós.
5: Já o governador de Sofala, Lourenço Buga, enalteceu o papel das igrejas na difusão de mensagens da paz.
7: Reconhecemos ainda o papel das religiões na formação e educação das nossas comunidades com valores e princípios espirituais, éticos e morais, sobretudo aos nossos jovens que são o garante do presente e futuro de Sofala e de Moçambique.
5: Os residentes da cidade da Beira defendem a união e amor ao próximo como elementos essenciais para a preservação da paz.
8: Domingos Nhancalice, 4 de outubro é um dia muito importante para os moçambicanos, é um dia que celebramos a paz. Sabemos que passamos cerca de 16 anos a sofrer com a guerra.
5: Como que nós podemos preservar esta paz?
8: É com diálogo, conversando um com o outro.
9: Marcelino Mário, o 4 de outubro significa um reencontro entre os moçambicanos. São 34 anos da celebração do dia 4 de outubro. Na verdade, há muita coisa que mudou diante de 1992 até cá.
10: Valentim Machertani Kalish. De maneira que nós estávamos em termos da guerra, tivemos num sofrimento muito, sei lá dizer.
5: Uma marcha e a deposição de coroa de flores marcaram as comemorações do 34º aniversário do Acordo Geral da Paz em Sofala. Filipe Jorge, Beira.

0: Dia da Paz a dominar o jornal da noite deste domingo, moçambicanos residentes na África do Sul defendem a preservação da paz e da reconciliação nacional como pilares essenciais para que o país alcance a independência econômica. Correspondente Eduardo Figurão.
1: Por ocasião do 4 de outubro, vários cidadãos ouvidos pela nossa rádio afirmam que a violência e o ódio geram desunião e travam o desenvolvimento de Moçambique. Jonas Sitoy, residente em Joanesburgo, sublinha que a paz deve começar em cada cidadão, sendo um dever de todos contribuir para o progresso da nação.
2: Para que a independência econômica seja uma realidade, busquemos a paz nos nossos corações e devemos abster-se da violência, ódio entre os moçambicanos. É com a paz que vamos desenvolver o nosso belo país. Vamos buscar a paz nos nossos corações.
1: Opinião partilhada por Paulo Quave. A viver a Rosettenville, nos arredores de Joanesburgo, Quave lembra que a estabilidade no país é um convite ao regresso dos moçambicanos na diáspora.
3: Já é o momento de nós voltarmos já investir no nosso país, em criar algo para o nosso país, fazer o desenvolver o nosso país, pormos Moçambique independente, não sempre dependente. Temos que ser Moçambique independente, Moçambique que é rico em tudo, em todas as áreas. Então, os outros moçambicanos também que estão fora, além da África do Sul, estou a apelar que tenham a mesma ideia, tenhamos o mesmo sonho. Porque quem é Moçambique sem nós?
1: Já a partir de Bushbuckridge, na província de Mpumalanga, Alexandre Matsube lamenta as ações que, no seu entender, violam o espírito dos Acordos de Roma. Este ano, em território sul-africano, as celebrações oficiais do 4 de outubro foram canceladas. Na base da decisão estão receios associados a ameaças e ações de grupos radicais sul-africanos de cariz anti-imigração. Rádio Moçambique, Eduardo Figurão, Joanesburgo.
0: Jornal da Noite da Rádio Moçambique segue. Este é o momento para comentário neste jornal. Para este domingo, a Direção de Informação da Rádio Moçambique escolheu três temas, nomeadamente o anúncio da mobilização de financiamento para a reconstrução da província de Gaza. O Presidente da República disse este sábado na província de Gaza que o governo vai mobilizar mais financiamento para reconstruir a província de Gaza. O outro assunto tem que ver com a legalização da prisão de três indivíduos, entre os quais funcionários do Ministério das Finanças, outros da Assembleia da República, e também têm envolvidos empresários. O terceiro assunto escolhido está alinhado às celebrações do 34º aniversário da assinatura do Acordo Geral de Paz. O nosso analista residente, Dersa Alfazema, já se encontra cá nos estúdios da Rádio Moçambique para mais um dia de comentário. Alfazema, é bem-vindo.
4: Obrigado, boa noite, Mohamed Jan, boa noite aos ouvintes da Rádio Moçambique.
0: Começamos com o primeiro assunto sobre o anúncio do Presidente da República da mobilização de mais financiamento para a reconstrução da província de Gaza. Qual é o seu comentário?
4: Bom, no caso da província de Gaza, é uma província que tem ciclicamente sido afetada por efeitos das mudanças climáticas. Ainda este ano tivemos estas cheias devastadoras e agora entramos numa situação do fenômeno El Niño. E isto afeta muito a população, porque a Gaza é uma província bastante produtiva em termos agrícolas, tem um grande potencial, em termos também de pecuária, e tudo isso é facilmente afetado tanto por inundações como também pelos fenômenos El Niño, a questão das secas, etc. Agora, há também investimentos que estão a ocorrer. Nós vimos o presidente durante a visita, foi acompanhar algumas sessões de colheitas de arroz, de trigo, e tem lá investidores que estão a fazer o trabalho. Então, é preciso claramente, ao nível central do Ministério da Agricultura, continuar a mobilizar investimentos para poder se investir em Gaza e, de facto, explorar ao máximo o potencial que a província apresenta, sobretudo.

0: um ramo agropecuário.
1: Bom, este anúncio do Presidente da República sobre esta mobilização de financiamento, até que ponto pode, se calhar, aliviar até o próprio município de Xaxai, que é um dos municípios que foi mais afetado pelas intempéries de janeiro último? Aliás, o Presidente do Conselho Municipal tem estado constantemente a lamentar e até, de certa forma, dizer que tem déficit de orçamento para poder recuperar o município de Xaxai.
0: Não, o município de Xaxai não tem condições. Aliás, posso dizer até todos os municípios de Maputo, nenhum deles tem condições, em Moçambique, nenhum deles tem condições de fazer face a esses eventos que são cíclicos e com cada vez mais devastadores. Nós lembramos o que aconteceu na província de Sofala, particularmente na cidade da Beira, a quanto do ciclone Idai. Já passam anos, mas ainda assim ainda se percebe alguns sinais dos efeitos do Idai. Alguns sítios ainda estão em processo de reconstrução. Então não há um orçamento municipal que seja capaz de fazer face a isso. Por isso mesmo, alguns dos projetos requerem intervenção do Governo Central. Nós estamos a falar de corte de estradas, mesmo a entrada da cidade de Xaxai, a ligação entre bairros, a população que tem de ser deslocada de um lugar para outro. Então, há de haver ainda uma necessidade de grandes investimentos do Poder Central para que o município de Xaxai, como outros municípios, Chiputo e outros da província de Gaza, possam conseguir ter capacidade de reduzir o impacto dessas situações. Mas, acima de tudo, esses investimentos são necessários para explorar o potencial da província, mas também para gerar emprego, para haver mais indústrias, e isto também poder contribuir para que o Estado possa ter maior capacidade de arrecadação de receitas.
1: Vamos passar para o nosso segundo ponto de análise. Tem a ver com a legalização da prisão de 3 indivíduos, entre os quais funcionários do Ministério das Finanças, Assembleia da República, e até temos empresários envolvidos em esquemas de desvio de dinheiro. Esta semana, vamos assim dizer, a última semana, o Tribunal da cidade de Maputo apareceu a dizer que já foi legalizada a prisão desses 3 indivíduos. Aliás, a própria Procuradoria esteve muito em cima deste assunto. Como é que olha para esta legalização, tendo em conta aquilo que tem sido os discursos virados ao combate à corrupção?
0: Bom, eu olho com uma preocupação, primeiro. A preocupação é no sentido de olharmos e ver um nível dos tais funcionários que estão envolvidos. São funcionários séniores, pessoas que já têm experiências, que já estão há muito tempo, que deveriam estar no seu melhor momento em termos de contribuição para que o país possa responder rapidamente àquilo que é a sua demanda. Infelizmente, parte deles, esta que estamos a acompanhar, agora temos este caso dos 13 funcionários, mas lembramos também o caso do INSS e outro. Portanto, eu vejo com preocupação nesse sentido. Mas, por outro lado, fico satisfeito, porque isto mostra que o sistema de combate à corrupção ele está a funcionar. Esse caso dos 13 funcionários já estão a ser investigados, já está a se falar deles desde o início do ano, houve buscas e tudo, e hoje o que estamos a ver é que o Ministério Público considera que tem elementos suficientes para que esse caso avance para o julgamento. E foi claramente também confirmada a prisão. O juiz de instrução criminal decidiu manter e encaminhar o caso para os passos subsequentes. Agora, é preciso que tiremos lições com isso para perceber, ok, o sistema está a funcionar no sentido de detectar casos. Portanto, as pessoas fazem denúncias ou porque as contas e com a questão da tecnologia é possível perceber. Mas é preciso também olhar e estudar, ok, onde é que ainda está a falhar para podermos afinar cada vez mais o sistema e pararmos, sairmos de uma situação em que os corruptos, em que estes grupos de crime organizado consigam furar o sistema e nós só vamos encontrá-los no fim do processo. 2, é preciso também que estas investigações e estes processos tenham em conta também um outro elemento importante, que é a questão da recuperação do ativo. Então, não vale nada que eles estejam presos, sejam condenados, que depois, tarde ou cedo, vão sair, mas fica o buraco. Portanto, aquilo que eles conseguiram subtrair do sistema e o Estado fica com... portanto, não consegue recuperar esses valores. Então, há muito

muito trabalho ainda por se fazer, mas pelo menos politicamente há um sinal muito claro que é de combate à corrupção. Pela qualidade dos funcionários, lamento que estejamos a falar aqui de funcionários do Tesouro, do Ministério das Finanças, que é um coração da nossa economia. Não compreendo como é que acabou a haver até envolvimento de funcionários das Finanças, que é um coração da nossa economia.

0: que vê? Porque há aqueles que ainda não acreditam nesta separação de poderes do judicial e até do poder político, mas hoje estamos a notar isto, porque estamos a falar de funcionários séniores, que até, de certa forma, são ligados ao partido, mas hoje em dia são pessoas que devem responder pelos seus atos. Como é que podemos fazer, se calhar, um cruzamento disto?
1: Não, esse compromisso político é importante. Ele sempre existiu e nós vemos que de governo em governo vai subindo de tom e também em termos daquilo que são as ações para travar esta situação. Nós vemos a forma como o Presidente da República abordou a questão da corrupção na LAM, né, de forma muito direta, numa linguagem terra a terra, como quer dizer às instituições que, olha, avancem para a investigação, porque não é o presidente que vai investigar, não é o presidente que vai apurar os culpados. Mas o que ele está a dizer é que as instituições que têm competência para tal, para aplicar a lei e para fazer as devidas investigações, esclarecer os factos, que têm o caminho aberto e têm apoio integral do governo, a partir do próprio Presidente da República, para poder avançar e fazer as devidas investigações. Então, politicamente, a luz verde está dada. Então, não há razão nem para o Ministério Público, nem para a CERNIC, nem para os tribunais hesitarem em fazer aquilo que é o seu trabalho. Agora, claramente, que todas as pessoas gozam de presunção de inocência. Então, é preciso que em sede de julgamento seja devidamente provada a implicação de cada uma e, acima de tudo, se houver envolvimento de cada uma delas, que sejam responsabilizadas judicialmente, mas, acima de tudo, que também se garanta a devolução do Estado aquilo que foi ilicitamente retirado.
0: Passamos para o terceiro tema na análise de hoje, que está alinhado às celebrações do 34º aniversário da assinatura do Acordo Geral de Paz. Este ano, o ato central teve lugar em Xai-Xai, província de Gaza, sobre a orientação do Presidente da República. Como olhar para a celebração desta data e, sobretudo, pela escolha da província de Gaza?
1: Uma questão muito interessante. Se lembrar, há uma semana estivemos a celebrar o 25 de setembro, que era dia das Forças Armadas.
0: Exato.
1: E o presidente celebrou em Inhambane.
0: Em Inhambane.
1: E agora estamos no 4 de outubro, o presidente foi comemorar na província de Gaza, mais precisamente em Xai-Xai. Eu penso que este é um sinal muito claro desta questão da unidade nacional, de inclusão, de permitir que todos os moçambicanos estejam envolvidos da mesma forma no entendimento daquilo que tem que ser o caminho que o país quer percorrer, em termos de paz, em termos de estabilidade, em termos de progresso. Agora, as mensagens que foram trazidas nessa celebração também são muito importantes. O presidente fez um casamento entre a paz no sentido de esta questão do diálogo, entendimento e os acordos que foram celebrados, que é preciso dar o devido valor, por isso que hoje é feriado, mas também eliminar aquilo que são os fatores de risco para a paz em Moçambique. Aquilo que torna a nossa paz frágil, porque nós queremos sair de uma paz de silenciar de armas, mas para avançar para uma paz mais sólida, de convivência, de reconciliação entre os moçambicanos. Temos os desafios ainda de segurança, sobretudo quando olhamos para a questão de Cabo Delegado, que é preciso sempre não perdermos de memória, mas o presidente reiterou a questão de avançar-se para a independência econômica, que é como forma de que todos os moçambicanos poderem ter benefício da paz. Os jovens poderem ter emprego, as crianças poderem ter acesso à educação, os hospitais de qualidade, portanto, numa abrangência territorial ao nível nacional. Então, esses elementos, quando cada um dos moçambicanos, desde aquele que está no sítio mais recôndito ou até nas grandes cidades, começarem a perceber o benefício da paz, portanto, a corrente do bem e a corrente de paz, ela vai ser cada vez mais duradoura. Mas a questão do diálogo, ela tem que ser central. A questão do fortalecimento da capacidade das nossas instituições, dos nossos processos políticos democráticos, também tem que ser uma prioridade. A questão de combate a essas ameaças de corrupção e outras, e desconfiança que existe entre os atores políticos, também isto tem que ser uma nota dominante. Mas tudo isso se constrói com o tempo e é um processo que nós até agora podemos considerar que estamos num bom caminho.
0: Deixa eu fazer uma...

0: Muito obrigado mais uma vez por ter estado conosco neste espaço de comentário. Queremos contar consigo próxima semana.
1: Obrigado, é sempre um prazer poder cá estar.
0: Muito obrigado.
2: Às 19h56, autoridades administrativas de Vilanculo, em Inhambane, fazem uma avaliação positiva da 4ª edição do Festival de Mariscos, que decorreu este fim de semana. Estima-se que 27 mil pessoas tenham participado no evento. Efraim Macitela.
3: Com uma forte vertente comunitária e de valorização do produto local, o festival reuniu em exposição o melhor do marisco de Vilanculo e do vizinho distrito de Inhassoro. Produtos agrícolas, artesanato e gastronomia, transformando-se num momento de dinamização do comércio neste ponto da província de Inhambane. O administrador de Vilanculo, José Jeremias, sublinha o impacto e a relevância do evento, que serviu igualmente de rampa de lançamento para a Conferência Internacional de Turismo, agendada para novembro próximo nesta autarquia.
4: Queremos agradecer a todos os nossos parceiros, não precisamos mencionar, aos nossos parceiros econômicos, aos nossos operadores turísticos, porque os que estão alojados estão a dar boas notícias em termos do atendimento.
3: A 4ª edição do Festival de Mariscos marcou também o reencontro entre o público e os criadores das artes e cultura. Artistas locais como Damix Terremoto e Prevaldo saúdam a iniciativa pela oportunidade de reconexão com os seus fãs e pela valorização da arte produzida em Vilanculo.
2: Vamos olhar para as eleições no Brasil. Já decorre a votação para eleger o próximo presidente do Brasil, no ato em que estão inscritos mais de 158 milhões de brasileiros. Gerson Jamissa.
5: Mais de 158 milhões de brasileiros votam hoje nas eleições gerais que decorrem no Brasil. O escrutínio tem lugar em meio à forte polarização entre o atual presidente Luiz Inácio Lula da Silva e o senador Flávio Bolsonaro. Além de escolherem o próximo chefe de Estado, os eleitores brasileiros elegem governadores, senadores e deputados federais, estaduais e distritais. O presidente e candidato à reeleição, Lula da Silva, depois de votar em São Paulo, declarou que acredita que o Brasil defina uma nova página da história daquele país.
6: Na verdade, o que está em jogo é a definição de um projeto de Brasil. O povo vai ter que escolher entre o fortalecimento do regime democrático ou a barbárie, entre o positivismo e o negacionismo, entre o desenvolvimento e o atraso, entre o crescimento econômico e o retrocesso. O povo é soberano e o resultado do povo será acatado por todos os 215 milhões de brasileiros.
5: Flávio Bolsonaro votou numa escola no Rio de Janeiro, em Vila Isabel. Após exercer o ato, o candidato à presidência do Brasil disse esperar que o país escolha o seu presidente no dia de hoje de forma definitiva.
2: O tempo. A cidade de Pemba pode chegar amanhã aos 32 graus centígrados de temperatura máxima, seguida de Tatinampula com 31 graus, Inhambane 30, Vilanculo 29, Maputibeira 28, Chimoio Lixinga 27, Xaxai 26, Quilimane 25 graus centígrados de temperatura máxima. É o fim do Jornal da Noite, edição de domingo, 4 de outubro de 2026. Despedem-se Jerônimo Amba na sonorização e Mohamed Gianni na edição e apresentação. Boa noite.

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0: As notícias a esta hora apresentadas por Gerson Jamis. Boa noite.
1: Gércio Alexandre e caro ouvinte, muito boa noite. O Presidente da República anuncia para breve a instalação de uma fábrica de processamento de trigo no distrito de Limpopo, província de Gaza. Daniel Chapo indica que a fábrica irá processar o trigo produzido pela empresa chinesa Wanbao numa área de 700 hectares a ser alargada para 5 mil no regadio de Baixo Limpopo, em Xai-Xai.
2: Depois das águas baixarem em junho, arregaçaram as mangas e lançaram a semente do trigo numa área de 700 hectares. Os resultados são extremamente positivos. Queremos voltar a transformar Gaza no celeiro da República de Moçambique. Que vamos aumentar significativamente a produção do arroz na província de Gaza e vamos aumentar significativamente a produção do trigo. E vamos transformar o trigo aqui na província de Gaza, no distrito de Limpopo, com uma fábrica moageira que já está a caminho da província de Gaza e do distrito de Limpopo.
1: O chefe de Estado falava este domingo durante as celebrações do Dia da Paz, cujas cerimônias centrais decorreram na cidade de Xai-Xai, província de Gaza. E cidadãos em Xai-Xai, em Gaza, defendem o respeito pelas diferenças de opinião, filiação política e religiosa, como sendo pressupostos para o alcance da paz e reconciliação.

0: reconciliação efetivas no país. Apontam igualmente o crime e a corrupção em diferentes instituições públicas como alguns elementos que minam a paz dos moçambicanos.
1: A paz efetiva deve ser criada a partir de cada célula base da sociedade, que é na família, nas comunidades, nas povoações, para que o diálogo prevaleça.
2: O que deve melhorar, na minha opinião, é respeito pelas diferenças individuais, respeito pela opinião dos outros e sempre usar aquilo que é útil a bem de Moçambique.
0: Cidadãos em Xai-Xai, província de Gaza, no quadro das celebrações dos 34 anos da assinatura do Acordo de Paz. O secretário de Estado, em Sofala, afirma que cada moçambicano deve ser promotor da estabilidade social a partir da própria família. Manuel Rodrigues explicou que a preservação da paz não pode ser apenas tarefa das autoridades.
3: Paz, a reconciliação entre nós e os moçambicanos. A paz não é a responsabilidade de um grupo, de uma instituição ou de uma geração. A paz é uma causa de todos nós.
0: Já o governador de Sofala, Lourenço Bulha, enalteceu o papel das igrejas na difusão de mensagens da paz. Mais de 27 mil pessoas participaram no fim de semana na quarta edição do Festival de Mariscos. Efraim Macidela.
4: O festival reuniu em exposição o melhor do marisco de Vilanculo e do vizinho distrito de Inhassoro. Produtos agrícolas, artesanato e gastronomia, transformando-se num momento de dinamização do comércio neste ponto da província de Inhambane. O administrador de Vilanculo, José Jeremias, sublinha o impacto e a relevância do evento, que serviu igualmente de rampa de lançamento para a Conferência Internacional de Turismo, agendada para novembro próximo nesta autarquia. De Vilanculo, Efraim Macitela.
0: Nkate é o novo álbum da cantora moçambicana Isabel Novela, a ser apresentado no Centro Cultural Franco-Moçambicano, sexta-feira, dia 9 de outubro. O álbum foi produzido por Isildo Novela, baixista, compositor e irmão da artista. Para Isabel Novela, Nkate nasce de um diálogo criativo entre irmãos e cruza tradições e sonoridades contemporâneas. Na atualidade internacional, o ministro dos Negócios Estrangeiros iraniano afirmou este domingo que não existe uma solução militar para o conflito entre o Irã e os Estados Unidos. Abbas Araghchi, que falava num discurso transmitido pela televisão estatal, indicou que apenas negociações baseadas na justiça e na equidade permitirão encontrar uma solução para pôr fim ao conflito. O ministro iraniano sublinhou que, se os Estados Unidos voltarem a optar pela via do confronto militar, a resposta do Irã será mais forte do que antes para defender o seu povo com firmeza. Temperaturas máximas previstas para esta segunda-feira em graus centígrados: Pemba 32, Tete e Nampula 31, Inhambane 30, Vilanculo 29, Maputo e Beira 28, Chimoio e Lixinga 27, Xai-Xai 26 e, por fim, Quelimane 25 graus centígrados. Foram as notícias a esta hora, as próximas à uma hora.
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0: 22 horas na 18 minutos.
1: Uma galinha longa de selo.
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23 horas 9 minutos, vamos ao próximo sete. 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

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Vinte e três horas na 40 minutos.

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0: Aquele azul turquesa do Wimby inspira qualquer um.
1: E respira-se tanta arte naquelas praias.
0: Não é por acaso que de lá nos chega o Exiquinera.
1: Talento de Cabo Delgado.
0: Voz forte, ritmo quente e raízes bem vincadas.
1: Um candidato de muitíssimo peso aos prémios deste Engoma 2026 leva a faixa número 42.
0: É a beleza de Pemba transformada em música e já à espera do seu voto, amigo ouvinte.
1: Também à espera do voto dos fãs, Mama's Baby, de Nelson Tivane.
0: Vamos ouvir.
1: Vamos.
0: Moçambique.

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0: explosão de energia.
1: É a junção perfeita, o talento de Nelson Tivani com a força da Makadze.
0: E o resultado dessa mistura explosiva chama-se Mama's Baby.

0: Mito Chocolatinho está no Goma 2026, ao lado da Nur Ninja Shawuk, com o tema Compa.
1: É a canção concorrente número 14.
0: Numa altura em que estamos a tocar aleatoriamente as canções concorrentes nesta edição.
1: São as 60 canções apuradas para esta edição.
0: Olga, um Goma é ou não é o verdadeiro espelho de Moçambique?
1: Absolutamente, Henriques. É um concorrente.

0: ponta.
1: Passa por todas as províncias e regiões, sem exceção.
0: E une todos os segmentos da nossa sociedade.
1: Mas há algo que me encanta particularmente: a mistura de idades.
0: É um verdadeiro encontro de gerações no mesmo palco.
1: Veteranos e novatos a partilharem a mesma paixão pela música.
0: Mas se reparares bem, Henriques, no programa de hoje,
1: os holofotes estão virados para a juventude.
0: Exatamente! Desde o primeiro minuto que estamos a dar palco à nova geração.
1: Porque a nossa juventude tem talento de sobra e merece ser ouvida.
0: E estão a provar que o futuro da música moçambicana está em excelentes mãos.

0: concorrente número 4.
1: Da autoria de Deltino Guerreiro.
0: Paciência é o título.
1: Mas também uma virtude.
0: Uma virtude que faz toda a diferença na vida.
1: Só não faz na hora de votar.
0: Sabes, nisto tens razão. Nada de paciência na hora de votar. É preciso votar e votar muitíssimo. Não se espera nada, é votar só.
1: É votar, apenas é só votar.
0: É só votar.
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1: 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Olga, 60 canções na corrida um Goma Moçambique.
0: 60 obras de arte à procura da grande consagração.
1: A corrida está renhida e temos troféus para todos os paladares musicais.
0: Para os talentos que estão agora a desabrochar, a expectativa é enorme para o prémio Revelação Masculina.
1: E do outro lado, quem será a nova estrela a erguer o prémio Revelação Feminina?
0: Quem será? Fica a pergunta. As cordas vocais estão afinadíssimas na disputa pelo prémio de melhor voz masculina.
1: E claro, pela potência e elegância do prémio de melhor voz feminina.
0: Atenção que o público também jura. Quem vai levar para casa o cobiçado prémio da canção mais votada?
1: Quem será?
0: Quem será?

0: Troféu que mostra o verdadeiro pulsar do povo, mas há aquela coroa de glória que todos ambicionam.
1: O grande prémio, melhor canção, o passaporte para a eternidade na nossa música.
0: Contudo, Olga, um goma não é só festa, é também voz, intervenção e consciencialização.
1: Exatamente. É por isso que o nosso prémio temático deste ano levanta uma bandeira urgente: a luta contra a violência baseada no género.
0: Porque a nossa música também educa, cura e, acima de tudo, exige respeito.
2: E se a sua música fosse a última coisa que uma mulher ouvisse e fosse para a salvar? Ngoma lança o prémio temático contra a violência baseada no género, contra o feminicídio. Queremos canções que quebrem o silêncio, que falem por quem não pode falar, que façam Moçambique acordar. 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

0: A Olga, há momentos do nosso desfile em que a música tem de ser verdadeiro grito.
1: E que grito de dor, alerta e urgência nos traz a Yada Angel.
0: Nos matam porque canção concorrente número 5 não é apenas o título de uma música.
1: É a pergunta angustiante que ecoa no coração de tantas famílias moçambicanas.
0: Uma reflexão dura e absolutamente necessária sobre a tragédia do feminicídio.
1: Vidas de mulheres brutalmente interrompidas, mães, filhas, irmãs, que nos são roubadas.
0: A Yada pegou nessa ferida aberta da nossa sociedade e transformou-a em melodia.
1: Para nos obrigar a parar, a escutar e, acima de tudo, a agir.
0: Porque calar perante a violência baseada no género, Olga, é ser cúmplice.
1: Que a voz da Yada Angel seja um abraço a quem sofre e um basta definitivo a quem agride.
0: É um goma Moçambique a provar que este nosso palco também é lugar de combate e de justiça social.
1: A mensagem está dada, Moçambique. Precisamos e devemos proteger as nossas mulheres.
0: Olga, num goma deste ano, a música da Yada Angel, felizmente, não é a única a levantar a voz contra o feminicídio.
1: Exatamente isso, Henrique Dias. O Crazy Bee também não se cala e junta-se a esta luta com um protesto musical contundente contra esta tragédia.
0: É a nossa música unida a provar que a exigência por respeito e proteção às mulheres é uma batalha de todos nós.

0: Concorrente número 38.
1: É da autoria de Crazy B e carrega feminicídio como título.
0: E esta canção deveria carregar o feminicídio para lá, longe de tudo e de todos.
1: Com certeza, Olga.
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0: Daqui a mais um pouco, damos a conhecer as 10 mais para esta semana.
1: É bom ficarem atentos, pois houve uma subida terrível.
0: Dissemos no início que será um programa de muito

0: muitas surpresas e emoções. E quando há subida terrível, alguém cai?
1: Claramente! Embora a descida pode não significar que tenha sido uma queda considerável.
0: Vamos ouvir a seguir a canção que na semana passada arrumou todas as outras.
1: Muito bem arrumado.
0: Rafael Bata e o tema Direitos Iguais foi o grande vencedor na última semana.
1: Com 1.219 votos, Rafael Bata conseguiu chegar à finalíssima.
0: É o sétimo artista a carimbar o passaporte para a finalíssima.

0: Prata.
1: Canção concorrente número 49. Olga, a luta por direitos iguais é uma causa de todos nós e deve ser sentida em todas as esferas da sociedade.
0: É por isso que me orgulho de dizer que Ungoma sempre defendeu os recursos humanos, garantindo respeito e oportunidades justas para todos.
1: Afinal, a verdadeira harmonia na música e na vida só acontece quando garantimos igualdade e dignidade a cada um.
0: A seguir, as 10 mais desta semana.
1: Já são conhecidas 6 finalistas. E hoje, se depender de mim, Olga,
0: vamos dependo do voto. Nesta fase, depende exclusivamente do voto.
1: Ok, está decidido. E ainda hoje, bem, vamos conhecer mais uma.
0: Vamos a isso. Quem será que carimba o passaporte esta semana?
1: Quem será?
2: Conheça as 10 mais desta semana. Décima posição.
0: Na décima posição,
1: Amostra Sobrinho,
0: Kamsunzie,
1: conseguiu 30 votos.
0: Voltou para as 10 mais esta semana.

0: oitava posição.
1: Oitava posição.
0: Nilza.
1: Salada moçambicana.
0: 40 votos.
1: A Nilza voltou para as 10 mais zungoma esta semana.

0: sétima posição.
1: Sétima posição.
0: Raja Ali.
1: Manacá.
0: 50 votos.
1: Subiu 2 lugares.

0: Quarta posição.
1: Quarta posição.
0: Kenny Guitar.
1: África.
0: 119 votos.
1: Entrou para as 10 mais esta semana.

0: conheça as três mais desta semana. Terceira posição.
1: E agora, estimado ouvinte, partimos para as três mais da semana.
2: Seguimos para as três mais da semana. E quem se encontra na terceira posição?
1: Blessing Sandy.
2: Ingrata.
1: 221 votos.
2: Subiu 3.

0: primeira posição. Na primeira posição.
1: Na primeiríssima posição.
0: Assa Matusse.
1: Com a música Tecanzingo.
0: Assa Matusse com a música Tecanzingo conseguiu amealhar dos seus fãs
1: 1500 votos.
0: Parabéns, Assa Matusse, bem-vinda à classe dos finalistas.
1: Há que referir que ela entrou direto para a primeira posição nesta semana em que ela se destaca nas 10 mais de Zungoma. Bem-vinda, Assa Matusse. O passaporte já está carimbado para a finalíssima. Vamos ouvir.
0: É a sétima finalista.

0: primeira posição.
1: E aqui já está conhecida mais uma que entra para a lista das finalistas. Assa Matusso, com a música Tecanzingo, conseguiu amealhar esta semana 1.500 votos.
2: E junta-se às outras 6 finalistas, completando 7. Já são 7, não é? Falta pouco.
1: Faltam
2: 5, feitas as contas.
1: Para fecharmos os 12 finalistas que vão subir ao palco da finalíssima Dungoma em dezembro. Já chegamos ao fim, já nos vamos embora.
2: Exatamente, despedimo-nos com...

0: promessa de regressar com muitas outras novidades para a semana.
1: Para a semana, regressamos com muitas mais histórias para contar, com muitas emoções. Também é um mês em que nos é característico celebramos mais um aniversário da nossa rádio. Tchauzinho, despedem-se. Ivanov Dias na produção.
0: Olga da Glória e Henriques Dias na apresentação.
1: O Moçagi cuida da sonorização. Até para a semana. Continue sempre a ouvir a música moçambicana, que é a melhor do mundo. E não se esqueça, vote no seu artista favorito para que esteja connosco na finalíssima. Tchau!
0: Até já!

0: Boa noite. As notícias a esta hora apresentadas por Gerson Jamisse. O Presidente da República reafirma a prontidão das Forças de Defesa e Segurança para combater o terrorismo que ameaça a paz em alguns distritos das províncias de Cabo Delgado, Niassa e Nampula. Daniel Chapo diz que as Forças de Defesa e Segurança continuam a trabalhar com determinação para eliminar todos os focos dos terroristas que, de forma esporádica, protagonizam ataques naquelas regiões.
1: A paz e a segurança da nossa pátria são inegociáveis. Então temos que continuar solidários com os nossos irmãos que sofrem de ataques terroristas em Cabo Delgado, mas, por outro lado, solidário aos jovens das Forças de Defesa e Segurança, que 24 sobre 24 horas, junto às forças amigas de Ruanda, de Tanzânia, que estão na fronteira, incluindo a força local, continua a combater o terrorismo.
0: O Presidente da República falava este domingo em Xai-Xai durante a comunicação à nação nas celebrações do 34º aniversário da assinatura do Acordo Geral de Paz. Na ocasião, Daniel Chapo reafirmou a importância da paz, do diálogo e da reconciliação nacional como condições fundamentais para o desenvolvimento de Moçambique. O secretário de Estado na província de Cabo Delgado considera que as confissões religiosas jogam um papel importante no diálogo, paz e na reconciliação. Plácido Pereira afirma que as religiões carregam fé e valores universais do amor ao próximo para a construção de uma sociedade pacífica.
2: A província de Cabo Delgado, onde temos enfrentado o flagelo do terrorismo, o papel das confissões religiosas é estratégico quando as igrejas, as mesquitas e todas as comunidades de fé caminham de mãos dadas, a solidariedade deixa de ser uma aspiração abstrata e transforma-se numa força material capaz de reconstruir comunidades e curar as feridas mais profundas da nossa sociedade.
0: Por seu turno, Valigi Tauapo, governador de Cabo Delgado, pede o envolvimento nas ações que promovam a paz e reconciliação rumo ao desenvolvimento. A Frelimo saúda os moçambicanos no país e na diáspora pela passagem dos 34 anos do Acordo Geral de Paz e reafirma o compromisso de resolver as divergências pelo diálogo e pelas instituições. A formação política presta homenagem às vítimas da guerra e reconhece o contributo dos signatários das delegações, negociadoras e dos mediadores. Em comunicado, a Frelimo sublinha a necessidade de preservar a paz e exige respeito pela vida e pelas diferenças de opinião. A Frelimo apela à rejeição da violência e da incitação ao ódio e à resolução pacífica dos conflitos. Moçambicanos residentes na África do Sul pedem a preservação da paz e reconciliação nacional como pilares essenciais para que o país alcance a independência económica. Eduardo Figurão.
3: Jonas Sitoy, residente em Joanesburgo, sublinha que a paz deve começar em cada cidadão, sendo um dever

0: de todos contribuir para o progresso da nação.
1: Para que a independência econômica seja uma realidade, busquemos a paz nos nossos corações.
0: Em território sul-africano, as celebrações oficiais do 4 de outubro foram canceladas. Na base da decisão estão receios associados a ameaças e ações de grupos radicais sul-africanos de cariz anti-imigração. Rádio Moçambique, Eduardo Figurão, Joanesburgo.
2: Mocate é um novo álbum da cantora moçambicana Isabel Novella, a ser apresentado no Centro Cultural Franco-Moçambicano, sexta-feira, 9 de outubro. O álbum foi produzido por Isildo Novella, baixista, compositor e irmão da artista. Para Isabel Novella, Mocate nasce de um diálogo criativo entre irmãos e cruza tradições e sonoridades contemporâneas.
3: Mocate significa dentro ou interior, em Xop, uma das línguas do sul de Moçambique. É um álbum sobre aquilo que carregamos dentro de nós, memórias, identidade, família, distância, sonhos e esperança e mais coisas. Musicalmente, cruza as minhas raízes moçambicanas com o afro-soul, o jazz e sonoridades contemporâneas. É um álbum dos mais pessoais para mim, mas que fala de sentimentos que acredito serem universais.
2: A apresentação oficial do álbum Cat na versão digital, CD e vinil está agendado para a próxima sexta-feira, 9 de outubro, no Centro Cultural Franco-Moçambicano. Na atualidade internacional, o presidente do Iêmen anunciou este domingo o início de uma contraofensiva militar destinada a recuperar territórios ainda controlados pelos Houthis e a restabelecer a autoridade do Estado em todo o país. Rashad al-Halimi acrescentou que deu instruções às Forças Armadas e de Segurança para executar as tarefas que lhes foram atribuídas de acordo com os planos aprovados até que o país seja libertado do controle da milícia terrorista Houthi. Os Houthis lançaram a 3 de setembro uma ofensiva em zonas das províncias de Taiz e Hodeida e desde então conseguiram importantes avanços territoriais, incluindo a tomada da cidade de Moka e das zonas do redor do estreito de Bad el-Mandeb. Temperaturas máximas previstas para hoje em graus centígrados: Pemba 32, Tete e Nampula 31, Inhambane 30, Vilanculo 29, Maputo e Beira 28, Chimoio e Lixinga 27, Xai-Xai 26 e Quilimane 25 graus centígrados. Foram as notícias a esta hora, as próximas às 2 horas.

0: 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Por isso, investir na alimentação e na nutrição é investir no capital humano do nosso país e no futuro de Moçambique. A nossa agenda de independência económica passa também pela capacidade de produzir, transformar, exportar e disponibilizar alimentos suficientes, seguros e nutritivos para o nosso povo.
1: Presidente da República, Daniel Chapo.

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3: 1:10, passamos a transmitir o programa Sons e Ritmos de Moçambique.
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0: da música moçambicana numa parceria que une a RTP África e a Rádio Moçambique para levar o melhor da nossa identidade aos quatro cantos do mundo com a condução de Carlos Mponda. E começamos em grande, acabamos de ouvir as sonoridades contagiantes de Assa Matusse com os temas Dry My Tears e Amriza. Duas autênticas pérolas que fazem parte do mais recente EP da artista, que continua a encantar-nos com a sua sensibilidade e voz inconfundível.
1: Diariamente os nossos sonhos são interrompidos, e não por escolha, mas porque o homem decide por nós.
2: Ela procurou. Ia para onde?
3: A vítima não foi a tempo de aprender a falar para me dizer o que vestia.
1: Nasceste de uma mulher igual a mim, e a pergunta é: nos matam por quê?

0: arte para trazer reflexão e dar voz a causas profundas da nossa sociedade. Quem chega agora ao nosso palco é Prince Solomon, trazendo a envolvência do tema Sou Tua Menina, Deixa-te Levar.
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mensagem forte, necessária e carregada de sentimento. Nos Matam Porquê é o grito artístico de Yada Angel, uma das vozes mais promissoras da nossa praça, que usa

Que sequência fantástica aqui no Sons e Ritmos de Moçambique. Viajamos pela sensibilidade de Prince Solomon em Sou Tua Menina e fomos ao ritmo contagiante e inteligente de Hernani, um dos maiores pilares do nosso hip-hop. E por falar em rimas com alma, também tivemos o talento de Frickson. Para quem acompanha a sua linha, sabe bem. Frickson é aquele artista moçambicano que tem o dom raro de transformar vivências reais em música honesta, profunda e puramente visual. Com seu estilo muito próprio, ele mistura o rap, a poesia e o storytelling para criar obras conceptuais que unem a nossa identidade, a família e a reflexão social. Uma salva de palmas para a nossa juventude criativa.

duas propostas, duas abordagens modernas ao Afropop e a Kizomba que estão a dominar as pistas e as rádios. Ouvimos Slowly com Mais Um Pouco e Twin Fingers com o sucesso Amor Não É Para Doer. E aqui vai um detalhe, o talento corre mesmo nas veias desta dupla de irmãos. A família dinâmica da nossa música em grande plano aqui nos Sons e Ritmos de Moçambique.

O Caulissimani é falar da gênese, da espinha dorsal da nossa música popular. O Azimbo é, sem sombra de dúvidas, um dos maiores monumentos vivos da cultura moçambicana. A sua voz atravessou gerações, internacionalizou a nossa marrebenta e continua a ser uma escola para todos os que decidem cantar Moçambique. Que privilégio podemos celebrar o seu legado. E fechamos a nossa viagem de hoje com as atenções viradas para outro mestre das cordas e do Afrojazz. Vem aí o mestre Jimmy Lulu. E atenção às novidades. O virtuoso guitarrista já está a aquecer os motores e a preparar os dedos para um grande concerto de comemoração dos seus 40 anos de carreira, diga-se brilhante e galardoada. Podem esperar um espetáculo memorável com convidados especiais e aquela fusão perfeita de ritmos a que já nos habituou.

0: companhia do mestre Jimmy Lúlio, até para a semana, aqui na RTP África e na Antena Nacional da Rádio Moçambique. O abraço forte é de Carlos Mponda.
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